0: saia daí. Romance na Cidade volta já já.
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0: Que noite gostosa, apesar do calor, né? Apesar do calor, a noite tá bacana, tá gostosa. Aquele ventinho que tá nos salvando, né, gente? Aquele ventinho bacana que corre às vezes é que tá salvando a pátria, né? Essa é a Zizi Posse, Perigo. São 21:09, gente, 21:09. O Geraldo não vai vir hoje, nós já falamos, né? Mas você continua aí com a playlist do computador que só tem musicão bacana, viu? Tanto quanto o nosso programa aqui. Olha, tem um pessoal bacana ouvindo a gente ali na comunidade Pau de Colher, viu? Obrigado pelo carinho da audiência. Tem Alneide Almeida lá no ABC Paulista, Santo André, né? A Isaura, né, Isaura? A família da Isaura todinha tá ouvindo a gente. Pessoal do Suruá. Uma porção de gente bacana que ouve nosso programa, acompanha, né? Eu fiquei sabendo que tem gente que ouve nosso programa lá no setor de serviços do HGG. Obrigado, viu? Vocês funcionários aí, trabalhadores noturnos, obrigado pelo carinho da audiência. O pessoal lá no HGG, né? Me falaram que uma ou duas pessoas lá levam um radinho lá e fica ligado no nosso programa. Que bom, né? Todo dia a gente conhece pessoas novas, né? E algumas vêm falar com a gente pela rua e elas falam, né, abertamente que eu te conheci pela voz, você é Coimbra da noite. E uns falam assim, você é Coimbra do Val, né? Que coisa, né, rapaz? Mas a maioria fala do programa à noite. Você vê como é que o rádio surpreende, né? Tá todo mundo ouvindo o nosso programa. Olha o Nengão aí, solta o Nengão aí, produção.
1: Tudo bem? Um abraço pra você aí, todos os ouvintes.
0: Tudo bem, meu irmão.
1: Cadê o Robertão? Não veio hoje também, né?
0: Não.
1: Você tá aí de boa.
0: Melhor.
1: Fazendo um programa maravilhoso aí com as músicas lindas, maravilhosas.
0: É verdade, viu?
1: Passa a próxima música aí pra todos os ouvintes. Não vou pedir música não, que você só já tá passando as músicas de boa qualidade.
0: Ô, Negão, desculpa, meu amigo. É que a gente tem uma programação pré-programada, né? A gente faz uma programação e aí fica difícil encaixar. Às vezes a gente consegue, às vezes não, né?
1: Abraço pra Coimbra.
0: Um abraço pra você. Deus. Um abraço pra você também, meu irmão. Ouvinte. Aí, Negão, Paramirim, ali. Mais pra ser preciso, na Fazenda Noruega.
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Diana Ross. Essa música é linda, né? A Diana Ross, muito amigona assim do Michael Jackson. Ah, Diana, já cantou muito, né? Hoje ela tá um pouco mais velha, mas ainda se desponta na música norte-americana. É uma referência, né? A Diana Ross, inclusive ela tá presente lá naquela música bonita do Lionel Richie e do Michael Jackson, né? Fazendo fundo, né? Aquela música bacana. Vamos lá. 99291049. É para você participar. É claro que não dá mais tempo você participar hoje, né? Mas na próxima segunda. Bom, a gente tá saindo, né? A gente tá indo nessa. Um pouquinho mais cedo. Vai descansar, tô muito cansado, mas a gente retorna na segunda, se Deus quiser. Amanhã, de manhã, tem o Salvani, né? O Salvani Cotrim. E é claro que mais tarde um pouco, a partir das 9, tem menu 104, novo menu 104 com o meu amigo Cafona e a Pelourinho. Às 14h tem o Roberto Fernandes. Programação de sábado também da rádio aqui é muito bacana, viu? A gente retorna na segunda, se Deus assim nos permitir. Um beijo, um abraço, um cheiro e um amasso. A você tudo de bom, viu? Ser tudo de bom mesmo. Cuidado, viu? Curta com responsabilidade. Se for beber, não dirige. Se for dirigir, não beba. Se você for curtir, curta com responsabilidade. Você precisa voltar pra casa. Tem alguém que te ama esperando por você. E também a gente não quer que você seja uma notícia na próxima segunda-feira, né? Não queremos isso, não. I love you, baby. Essa música da Adriana de fundo é bonita demais, né?

bonita a voz dela, né? 21 e 21, gente boa. Nosso abraço, viu? Obrigado. Olha, tenha fé em Deus, tenha fé na vida. Tente outra vez.

Ah, é. Eu acabei de lembrar, viu, gente? Na verdade, eu fui lembrado, né? A gente esquece o costume, né? O costume é uma coisa que deixa a gente, né? O meu amigo aqui, o meu amigo, o Rony, né? Ele falou, Marcão, segundona é feriado. É verdade, meu irmão. Ai, ai, ai, ai, ai, ai, ai. Pois é, é feriadão. Então, até terça, né? Tínhamos esquecido desse detalhe, viu, Rony? Se não é você, um cara... O Rony é atento demais, né? O Rony é atento ou não é? Segunda é feriado, isso mesmo. Segunda é 12, né? É o dia da padroeira do Brasil. E também dia das crianças. Então a gente só volta terça, né? É isso aí. A gente só tá aqui agora terça-feira. Aquele abraço. Obrigado, Rony. Aquele abraço, viu? 21 e 22.

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0: 10:03.
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0: 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Meia-noite e dois.
1: Pai nosso que estás no céu, santo é o teu nome. Que o teu reino venha sobre nós e a tua vontade seja feita aqui na terra, assim como é feita no céu. Dá-nos hoje o alimento de que precisamos. Perdoa as nossas ofensas, como também nós perdoamos os que nos ofenderam. E não nos deixes cair em tentação. Livra-nos do mal.

0: Caro, minha caro ouvinte, estamos juntos mais uma vez. É uma alegria muito grande para mim conversar com você, porque embora eu esteja dizendo a palavra e você do outro lado esteja ouvindo, é sempre uma conversa, porque a palavra que a gente diz abre a possibilidade do diálogo em outras instâncias e de outras formas. Eu gostaria de falar hoje sobre o filho adotivo na relação pais e filhos. Quando alguém se propõe a adotar um filho, pode ter por ele até mais amor do que se fosse um filho natural. Adotar é querer assumir alguém porque é uma pessoa humana. Toda pessoa tem um valor infinito. Por ela, Jesus morreu na cruz. Quem adota uma criança, adota Jesus, que disse: tudo o que fizeste a um desses pequeninos, foi a mim que o fizeste. Apesar de todo o amor e carinho que os pais adotivos possam dar à criança, o filho adotivo sempre será um caso especial. Por melhor que seja a relação entre a criança e quem adota, é diferente da relação com os pais naturais. São outras pessoas. O problema não está em quem adota, mas nos pais que dão seu filho para adoção, porque os pais são a terra e o filho, de certa forma, se dá para dizer assim, a planta. Quando Deus coloca um filho no mundo, ele coloca numa terra, que são os pais naturais. Sempre que uma criança for retirada dessa terra, será para ela um grande sofrimento. Por isso, é preciso saber lidar com essa situação. Quando uma criança é dada para adoção, seja por que motivo for, ela está sendo, de certa forma, arrancada de sua terra. Isso pode feri-la, porque antes de ser um filho adotado, ele é, de certa forma, abandonado ou não assumido pelos seus pais naturais. Para a criança não interessa o motivo. Ela poderá se sentir desprezada pelos pais que a geraram e agora não a querem, não a quiseram. Ela é arrancada na terra onde foi plantada. É nisso que consiste o problema. Por isso, aqueles que adotam uma criança devem o mais cedo possível dizer que não são seus pais naturais. É importante levá-la a perdoar seus pais por a terem dado para adoção, por não a terem mantido com eles. Deve-se procurar falar bem dos pais naturais para que o filho os ame. Dizer à criança que ela não existiria se seus pais não lhe tivessem dado a vida, que apesar de tudo, eles a amam. Quantos pais têm problemas com o filho adotivo? Tem muito amor, porém não sabem o quanto essa criança foi ferida por não ter ficado cravada e permanecido junto de seu pai e de sua mãe. Por isso, quanto mais cedo e profundamente perdoar e amar o pai e a mãe que a colocaram no mundo, mais a criança será curada da ferida emocional provocada. Caros ouvintes, pensemos nisso. Curta a nossa página no Facebook. Um forte abraço, Deus te abençoe. Em nome do Pai, do Filho e do Espírito Santo. Amém.
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1: Essa música que eu vou cantar agora, ela é uma história verídica. 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

0: 5:04.
1: Ah, vai, e você, quando das negócios de carreiro?
2: Eu não, nós dois,
1: vai. É, eu lembrei, rapaz, do tempo que eu fui candeeiro do meu avô. Eu já sofri demais aqui nessas estradas de Goiás, menino. Buscando sal, arame, num tal roncador que tem pra colar. Descia pra aqui afora, ia pra Goiás velho, já sofri demais, menino. Mas aí o velho já tava muito antigo, já fraco, foi logo ele largou daquilo, vendeu a tenda. E eu falhei uns tempos. Aí passado eu já tava um capial já mais forte. Eu fui trabalhar pra um velho lá no Matafeu, um tal Bastião Miguel velho. Ele é essa, um velho arrepiado também, mal com o diabo, bruto. Mas ele já tava velho demais, essa mola do joelho dele, ela tinha secado aquela graxa, ele andava com a perna meia dura. Aí, eu cheguei lá um dia cedo pra trabalhar pra ele. Ele tinha um sistema de prosear com a gente, com o dedo mindinho no canto da boca. Quando ele saiu lá, que eu lá ia chegando, ele saiu. Eu cheguei e falei, benção, Bastião. Ele sempre... Ele não falava, Deus te abençoe, não, sempre, não sei o que que é isso. Aí, ele já, hoje é pra você mais uma força e tirar a lenha da roça com o papadé. Aí, senhor, eu já virei pra trás, nós reunimos os boi, marremos no carro e o mau menino dele saiu. Era pra tirar duas carradas lá pro espigão, despejar e nas três levar o carro cheio. Nós já tínhamos tirado a primeira carrada, despejamos lá, quando nós encostou o carro lá na roça, na outro monte de lenha, ele chegou lá montado numa mula velha que ele tinha. Chegou, apiou da mula, amarrou ela num toco lá e veio com aquelas pernas duras, o pezão inchado. Aí falou, eu vou ajudar o Geradinho que a força é bem fraca. E subiu lá no carro e eu fui dando madeira pra ele, fui dando. Quando eu do meio do parriba, eu dei num pau muito pesado lá no monte de lenha. Mexi com ele, vi que ele tava muito pesado. Eu falei pra ele, ó, seu Bastião, esse pau nós largue ele. E largou, não, ele tinha de ir. Rapaz, eu não velei no pé desse pau e fui esfregando ele pro rodeio do carro arriba, fui inchando, fui indo até que eu pus ele em riba do rodeio do carro e ele também engarrou e rumou. Aí acabou de encher, ele desceu, eu passei, paguei, o menino dele mandou. Quando chegou lá no lugar que era para despejar, ele vinha atrás do carro, ele tornou a piar da mula, amarrou ela lá num pauzinho e veio travei. Dá, eu vou ajudar o Geradinho que eu rede baixo. E subiu e foi lá para frente, eu fiquei cá atrás. Estamos jogando madeira, estamos jogando. Quando chegou nesse pau que eu queria largar, era um pau comprido, foi pesado para danar. Quando nós levou ele aqui pra jogar ele por riba dos fueiros, eu fiquei esperando ele. Quando ele falou, vá, eu mandei. E ele falou, vai, não julgou, rapaz. Menino, olha. Quando o pau bateu a ponta no chão lá, deu um coice no subaco dele, virou ele de costa em riba de um boi de coice, um boi azogado. Tinha um pau terrinho assim de parede, o boi tirou um coelho pra riba, passou ele por riba desse pauzinho, soltou com ele longe no meio do cerrado, ele caiu de ponta lá. Quando eu vi que ele esparramou lá no meio do cerrado, e ele era mau demais e bruto mesmo, e ele com um macaco de 38 na cintura. Isso. Quando eu vi que ele espraiou lá, eu ainda fiquei me nasei, Deus ajuda que ele acaba de morrer, eu tô... Eu pensei que ele ia melhorar, ia me matar, que ele era ruim. Eu fiquei olhando animado que ele ia morrer. Quando eu vi ele mexeu com a perna, eu me disse, mas vai aprumar e vai me matar. Aí eu pensei, mãe, eu vou ver se eu dou conta de morrer em ano e ele melhorar, que eu não sinto a dor da bala. Aí eu deitei de bruxo dentro do carro e parei o fogo. E agora eu morro mesmo, não tomo fôlego pra vir. Quando eu andava mal, eu ia soltando de pouquinho assim e olhando ele. E ele mexendo, foi mexendo, manejar, ele me olha e a pipoca levanta. Tornava a juntar, mas agora eu morro mesmo. Pois eu lutei até desacuçoar e não dei conta de morrer. Quando eu vi, ele sentou, meio zonzo, demorou ali um pouquinho tremendo, e levantou tonto com aquele trem esquisito, e tinha um emburuçuzinho novo assim perto, com a foiona grande. Ele caminhou para a banda desse emburuçuzinho lá, eu ainda pensando, o que será que ele quer? Ele arrancou a foiona daquela, e dobrou ela, fez um copo da foia e arrancou a ferramenta de mijar e encheu aqui de urina. E mandou aquela poiada de urina, e eu ainda pensando, ele vai acabar de beber a urina e a pipoca levanta. Bebeu. E ele era cheirador de pó, só os bigodes dele dentro da boca, virou uma breieira de pó e virou uma aruvá de urina naquilo. Aí ele tirou um trapo da gibeira, enxugou aquela aruvá dos bigodes. Eu mandei, é agora. E eu fiquei esperando. Aí ele olhou em mim, com aqueles olhos brinados. Então, bom, Geradinho, não tem culpa, não. Foi o bebê que falei, vá. Aí eu tomei fogo ligeiro pra descontar aquilo lá atrás e fiquei pensando, se eu tivesse dado conta de morrer, eu tinha perdido o trabalho, rapaz.

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2: 34 minutos.
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9: 56 minutos.

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Aqui na Rádio 104, agora 7:10, começando nosso programa de sábado, programa Salvanicotrim, todos os sábados, das 7 às 9 da manhã. A gente toca as músicas sertanejas mais antigas, aquelas músicas que fizeram sucesso há 80 anos atrás, 90 anos atrás, foram tão tocadas e tão bem feitas que até hoje são regravadas pelos novos artistas. Essas músicas não morrem nunca. E a gente faz questão de tocar todos os sábados aqui na Rádio 104. Das 7 às 9 da manhã no programa Salvani Cotrim, abraçando a turma que levanta mais cedo, os padeiros da cidade, os farmacêuticos, as donas de casas, as empregadas domésticas, os comerciantes, os taxistas, mototaxistas, a turma aí do Mercadão Municipal, da Feira Livre, as barraqueiras, muito obrigado. Você que vai, tá na roça, tá no sítio, vai pra roça, vai pro sítio, aproveitar o sábado, ver lá como é que as coisas estão, né? Eu vou lá e se a porteira não ficou aberta, se a cancela não ficou aberta, eu ver como é que estão as coisas e já levanta mais. Você tira o carro da garagem, coloca o carro de frente à casa, liga o rádio do carro. O rádio da sala já está ligado, o rádio da cozinha já tá ligado para acompanhar aqui as músicas sertanejas mais antigas. Muito obrigado, hein? Um bom dia para você. Deixa comigo, hein? Já é aqui agora, é na Rádio 104 FM. 7:12.

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1: Seguindo aqui na Rádio D4, hoje é sábado, dia 10 de outubro. Abraçando aí a turma que vai acompanhando nosso programa, pessoal que já está no mercadinho, no supermercado, sacolões, nas oficinas, você que está dirigindo, está no trânsito, está com o rádio do carro ligado em nosso programa. Muito obrigado, hein? Um bom sábado. Olha a informação importante que meu amigo Luiz Carlos Fernando da Bahia Solo me passou. Ontem ele me enviou uma mensagem no WhatsApp dizendo o seguinte: olha, de 17 a 20 de outubro, no caso aí, de hoje a 8, né? Sábado que vem, de hoje a 8, vai chegar uma frente fria. Deve chegar a primeira frente fria aqui na região sudoeste, trazendo chuvas, uma média aí de 40 milímetros, né? Pode ser 30, pode ser 40, pode ser 60, 70, tem lugar que vai dar 20, tem lugar que vai dar 80, tem lugar que vai dar 50 milímetros. Então é a primeira frente fria nesse período chuvoso agora, geralmente o período chuvoso aqui é de outubro até março, às vezes abril, né? Novembro até março, abril e tal. Então, né, nessa safra agora, safra 2026-2027, a gente não recebeu chuva ainda, né? Nessa região aqui, nossa, sudoeste da Bahia. E aí, essa informação importante, tão esperada, e tomara que se confirme, né? A gente pega com Deus para que se confirme essa informação aí. Que Luiz, assim, Luiz, ele acerta quase tudo. Não é, agora, assim, eu sempre falo, não é que ele sabe tudo, não é isso. Ele sabe mais porque se dedica ao estudo da meteorologia há muitos anos, né? Tem contatos com meteorologistas importantes do Brasil semanalmente, né? Então ele tem melhor essas informações. Então é uma informação importante que chega pra gente, para toda essa região aqui, de que a partir de sábado que vem, de 17 a 20 de outubro, deve chegar a primeira frente fria, trazendo chuva numa média aí de 40 milímetros aqui, né, para essa região, 40 milímetros por dia, né? Para essa região. Então, é uma expectativa muito boa, uma informação muito boa, muito otimista. A gente está confiante, hein? O pessoal está aí na expectativa da chegada das chuvas. Então, passo para você essa informação que me enviou ontem meu amigo Luiz Carlos Fernandes, da Bahia Solo. Luiz é empresário, pecuarista, produtor rural, político, fazendeiro, palestrante, professor, piscicultor, estudioso de meteorologia, contador industrial, sapateiro, borracheiro, savaneiro, eletricista, saudador, pastor. Pastor não. Ainda mais se for da igreja Lagoinha, Deus o livre, pastor não, nada contra pastor, tem muito pastor sério, mas tem um lado, como é que é o nome dele, que está preso, da Zetel, Fabiano Zetel, da igreja Lagoinha. Eu pensei que fosse a igreja Lagoinha aqui no bairro Lagoinha. Eu fui lá, falei, vou ver essa igreja que movimentou 57 milhões dentro de 6 meses. Eu falei, olha que igreja é essa, essa igreja é uma fábrica, uma indústria, isso que é um lucro da... Falei, vou ver, conhecer, para saber como é que é, que negócio é isso, né? Aí eu fui no Lagoinha ali, passei ali próximo do supermercado Ferreira, subi na outra rua, desci na outra rua, não vi a igreja. Falei, ué, aí apareceu uma pessoa assim, eu falei, onde é a igreja Lagoinha aqui? É uma igreja grande, bonita, que saiu na televisão. Aí a pessoa, não tem igreja aqui não. Aí quando eu fui saber, é a igreja Lagoinha lá de Belo Horizonte, moço, do bairro Lagoinha, Belo Horizonte, que é famosa, do cunhado de Vorcaro, moço, o Fabiano Zetel, o pastor, tá preso junto com o Vorcaro, né, da igreja. Então, Luiz, assim, nada contra pastor. Mas inclusive tem pastor muito respeitado no Brasil, tem muito respeitado. Então, mas Luiz não é pastor porque ele não sabe fazer a pregação. Agora, se ensinar, é capaz dele aprender, que ali é inteligente, é empreendedor, é trabalhador. Meu amigo Luiz Carlos Fernandes, da Bahia Solo. 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Conferindo, 7:22 aqui no programa Salvanicotrim Rádio 104 FM.

Fala aí, as irmãs Galvão, aqui no nosso programa, conferindo 7:29 agora. Meu amigo Vandilson Medeiros, tá ligado? Vandilson foi vereador por 3 mandatos, né? Foi candidato a vice-prefeita na chapa com Jairo Magalhães contra Nilo Coelho. Vandilson comanda aí a Concórdia Distribuidora de Alimentos, Arroz Vovozete, né, Vandilson? Arroz Vovozete de Guanambi pro Brasil todo. Vandilson falou: Savanê, o pessoal tá me pedindo para voltar, por que é que você acha? Ele falou assim: eu acho bom. Inclusive você, Vandilson, é um nome, é um quadro político importante aqui de Guanambi, você tem que voltar para a política. Mas, o povo está falando, eu estou pensando, não sei. Eu falei: volte, moça. Foi vereador 3 mandatos, né? Foi candidato a vice-prefeito, empresário, empreendedor, um cara trabalhador, né? Você tem um nome respeitado na política de Guanambi, você tem que voltar. Mas eu estava pensando, estou pensando, ele me perguntou. Vandilson Medeiros, da Concórdia Distribuidora, aí na, ali no canal da feira, no canal da feira, Arroz Vovozete de Guanambi pro Brasil todo. Obrigado, meu amigo Vandilson Medeiros, pela audiência de sempre. Vamos seguindo aqui. Olha, atenção, hein? Atenção, contribuintes para esta oportunidade, né? 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Vamos seguindo aqui na. O meu amigo Roberto da Solatinta, pintando o set com os preços baixos na Avenida Santos Dumont, ali próximo à Praça do Feijão. Nesse horário agora, assim, 7:00, 7:20, 7:40. Antes dele ir lá para Solatinta, né? Ele passa na casa da mãe dele. Na casa de Dona Dalira, que fica ali na Rua do Fundo, né? Paralela a Santos Dumont, na Rua do Fundo da Solatinta. Ele: benção, mãe, não tem um cafezinho aí da Dona Dalira? Ela melhorou, Roberto, Dona Dalira? Dona Dalira melhorou, que ela tinha levado uma queda ano passado, né? Machucado o joelho, acho que melhorou, né? Falou que melhorou. Aí Roberto me falou o seguinte: Savanê, você conhece Zeca Laranjeira? Eu falei: Sebastião Laranjeira? Conheço, aqui pertinho de Monte Alto. Eu falei: não é Sebastião, não, é Zeca Laranjeira. Eu falei: eu já ouvi falar, né? Aí, Roberto, aquilo é que é homem bom, Savanê, aquele coração bom, sério, trabalhador, foi vaqueiro. Foi vaqueiro, me ajudou, me deu dinheiro, me ajudou a trabalhar. Tem 99 anos de idade, é fã do seu programa de rádio. Eu falei: quantos anos ele tem? 99 anos de idade e gosta do seu programa de rádio, está sempre acompanhando. Eu falei: eu quero conhecer Zeca Laranjeira, né? Que foi vaqueiro. Quando ele ouve aquela música de Edgar Mão Branca, que era nasci vaqueiro, vou morrer vaqueiro, que chega as lágrimas correrem dos olhos, assim, fica assim, baixa a cabeça, fica pensativo. Né? Roberto falou, né? Aquela música, você tem ela aí, daqui a pouco a gente vai tocar, é do Edgar Mão Branca, nasci vaqueiro, vou morrer vaqueiro. Ele falou: você manda para Zeca Laranjeira, moço? Eu falei: ele é o que, seu, Roberto? É sogro. Falei: ah, senhor, olha aí, tá, é sogro, né? Sogro do meu amigo Roberto da Solate. Eu falei: eu quero conhecer ele, viu? Porque ele tem 99 anos de idade, que gosta do nosso programa de rádio. Eu falei: aí, é ouvinte especial, né? Obrigado, Zeca Laranjeira. Obrigado, meu amigo Robério da Solatinta. Conferindo, 7:34 agora.

Eu gosto dessa dupla aí, André e Andrade. O nome dessa música é Metade da Sua Cama. Filhos de seu João de Freitas, lá do interior de Goiás. Começou cantando Reis. Começou o pai dele, eles são irmãos das irmãs Freitas também, né? Eles começaram cantando Reisada ali naquela roça, na roça ali no interior de Goiás. O povo foi gostando, o povo ia para lá na casa deles e ver eles cantar o Reisada, seu João de Freitas, começou e tal. Sucesso no Brasil todo aí. André e Andrade, conferindo agora 7:38 aqui na Rádio 104. O meu amigo Jaildo Coutrin da Retífica Jancar, tá ligado? Ele gosta das músicas sertanejas mais antigas. 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Jaildo Coutrin me falou o seguinte: Savaneio, o Zé Carneiro está mais famoso no seu programa de rádio do que o prefeito Nau Azevedo. Aí eu falei: Jaildo, é porque Zé Carneiro ligou para Neymar. Neymar da Seleção Brasileira, Neymar do Santos, Neymar do Barcelona, Neymar do Al-Hilal. Eu falei assim, ó, Zé Carneiro ligou para Neymar, por isso que eu falo muito do nome. Quem mandou Nau Azevedo, prefeito Nau, não ligar para Neymar, né? Então, por isso, viu? Por isso, já que sempre aqui, porque Zé Carneiro ligou para Neymar. Causou muita repercussão essa ligação de Zé Carneiro para Neymar, né? Só que Neymar não atendeu, não. Aí Neymar, eu falei, Zé ficou chateado, ficou meio tristecido, aborrecido. Eu falei, Zé, larga para lá, moço. Faz igual o Nilo Coelho fez naquele debate com o Jair Magalhães, em determinado momento do debate. Jair estava pirraçando demais Nilo. Aí Nilo falou: larga pra lá. Ah, esquece. Outra coisa, viu, Zé? O dia que Neymar souber quem é você, ele é que vai ligar pra você. Que a vida dá voltas, as águas se trombam, né? Viu, Zé? O dia que. Outra coisa, você pra nós, Zé Carneiro, é mais importante do que Neymar. Neymar fez 2 gols essa semana, não foi? 2 gols em cima do Malradão, Mengão, Bonzão, lascou-se. Tava ganhando 2-0. O Neymar fez 2 gols em cima do Flamengo. Aí, tal do Pastel ficou chateado, ficou assim, trunfado, cara fechada, rabo de olho. Falei assim, tal, é Neymar. Você falou, Marola ficou surpreso. Marola falou, ei, jogador. Falei, Marola, não brinca com o Neymar, não. Quando ele quer jogar e tá bom, fisicamente, ele faz gol. Mas Marola falou, ei, jogador, pra que. Falei, não é assim, não, rapaz, vai devagar, vai dar, que o Santo é de barro. Vai devagar, não é assim não. 7:40, olha, você tem aí uma roça, um sítio, uma fazenda, uma lagoa para limpar, um entulho para levar de um lugar para outro, uma escavação, uma fundação para fazer, precisa alugar máquinas retroescavadeira, para carregadeira e caçamba, você vai falar com o Gago, o nome dele é Fábio Júnior. 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Eu falei, quem? 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Ah, Fábio Júnior. É bem que Zé Carneiro falou que ia me ligar um cantor. Vai ligar um cantor pra você, né? Quando eu associei as coisas, né? É Fábio Júnior. Falei, olha, é o cantor, é o Gaga, é gente boa demais, né? 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
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Vamos seguindo aqui na Rádio 104. Pessoal. Olha, Zezinho Nobre, meu amigo Zezinho Nobre, está na Avenida Joaquim Dias Guimarães, foi grande jogador de bola, era exímio, grande cobrador de falta da seleção de futebol de Guanambi. É, Zezinho Nobre, é o esposo de Nenê, Gali jogou bola demais, jogou bola demais, é Zezinho, né? Gente boa, não perde nosso programa de rádio, ele mandou aqui mensagem, quem mais? A turma boa que vai sempre acompanhando nosso programa, muito obrigado, hein? Agora 7:43, vamos tomar um cafezinho aqui com um pedacinho de requeijão? É o requeijão de Tony Lima aí da Probai Guanabi, loja de bicicletas, que fica aí ao lado dos Correios. Vamos tomar um cafezinho com requeijão, com a foto do requeijão de Tony Lima. Porque Tony Lima, ele mandou requeijão para Roberto, um requeijão de presente, requeijão bom, assim, que veio lá do Juá, lá perto de Bom Jesus da Lapa. Tony Lima, ele mandou esse requeijão para Roberto da Solatinta. Para mim, ele mandou a foto do requeijão. Mas não fiquei bom, não. Eu fiquei virado na gota serena. Para Roberto, ele dá o requeijão, né? Mandou o requeijão para Roberto da Solatinta. Para mim, ele mandou a foto do requeijão. Então, vamos tomar um café com a foto do requeijão do meu amigo Tony Lima da Probike. Da Probike Bicicleta, Probike Guanambi, Probike Bicicletas aí, que fica ao lado dos Correios, né? Fala que o Tony Lima, ele estão lá, o fim dos programas. Aí eu vou mandar, você porque não tem, o requeijão acabou. Não, mande esse requeijão, não. Ele mandou a foto. Não fiquei bom, não. Apoio.

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aqui na Rádio 104. Vamos seguindo agora às 7h50. Vamos juntos até às 9 da manhã. Hoje, sabadão, dia 10 de outubro. Segunda-feira é feriado nacional, né? De Nossa Senhora Aparecida, padroeira do Brasil. Prepara a música de Nossa Senhora Aparecida para a gente tocar daqui a pouquinho com Gino e Geno, né? Visto que segunda-feira é dia de Nossa Senhora Aparecida, dia também das crianças, né? É isso aí. Vamos seguindo, 7h50. Quem é que tá aqui? 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Conferindo, 7h53, meu amigo. 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Vamos seguindo aqui, ó, Jair Rocha mandou aqui mensagem, tá ligado? Olha aqui, Daltro, meu amigo Daltro aí da Pai Bahia, tá ligado? Obrigado, Daltro. Quem mais vai acompanhar? Conrado, que foi funcionário do Banco do Brasil aposentado, torcedor do Fluminense. Ei, Conradão, parecendo Genival Lacerda, aquele barrigão assim, ele vai andando e a barriga vai na frente, assim, sai da frente, sai da frente, sai da frente. Mesmo que vê
lembrei Genival Lacerda. Genival morreu, não morreu? Morreu. Hã? Morreu, o saudoso Genival Lacerda, da Paraíba, Paraíba para o mundo. Vamos seguindo aqui na Rádio 104. Quem mais aqui, rapaz? Tá? Ah, sim, é doutor Som, meu amigo, doutor, vereador, doutor Som do Biolá, que orgulho de servir Guanambi. Doutor Som, não perca seu programa de rádio. Gosto das músicas sertanejas mais antigas. Eu lembro lá da fazenda, daqui no. Era Tabuinha, Som? Hã? Não é na Tabuinha, não. Aqui no Baixio, aqui, depois do Suruá, você vai ali, desce pra região de Capim de Raiz ali. Ele falou, eu esqueci o nome da roça dele lá, onde ele viu, correu, quando tinha 12, correu junto com o povo pro mato, quando tinha 12 anos de idade. Passou, sabe o quê? Na região? Um helicóptero. Você já tá. Ninguém nunca tinha visto, só tinha ouvido falar de avião. E aí imagina, passa um helicóptero, né? Ele estava plantando, catando algodão, estava ele, as irmãs, os funcionários do pai dele, mas não ficou uma cerca de arame pela frente, quebrado tudo nos peitos. E foi bezerro correndo, berrando para um lado, sandália havaiana ficou pelos cantos. Imagina, você está ali catando algodão com o pessoal, você nunca tinha visto avião na vida, tinha ouvido falar, sabe? Aí aparece um helicóptero, e tinha um negócio assim pendurado, que agora não sei o que esse cara estava fazendo, né? Passou aqui, mas moço. Doutor Som passou apurado. Passava nele, nós saímos assim correndo. E teve gente que, mulher, que o vestido agarrou no arame e tentava sair, ficou grudado. Mas foi uma confusão. Tem mulher que saiu sem vestido, deixou o vestido. Mas foi, rapaz, você já imaginou? Eu falei, o mundo vai acabar? Você está no lugar. E aí, imagina antigamente, 1960 mais ou menos. Não foi, doutor Som? Ele falou, rapaz, já passamos apurado, mas ficamos, né? Sobrevivemos. Foi graças a Deus. Doutor Som, vereador, doutor Som do Biolac, orgulho de servir Guanambi. Está ligado, está acompanhando nosso programa de rádio. Vamos seguindo. Agora prepara a música de Nossa Senhora Aparecida aí. Gine e Gênero. Segunda-feira é feriado nacional, dia de Nossa Senhora Aparecida, 12 de outubro. Olha aqui o Rubens, moço. Ué, Rubens tá mais novo, você tá com o cabelo diferente. Ué, Rubens, tá parecendo o Leonardo, cantor Leonardo. Leonardo foi orientado agora para não beber mais cachaça. Tá com a cara inchada, o pescoço do outro tamanho. O médico falou, se você beber, você vai morrer. Foi igual falar com o Roberto da Solatinta. O médico falou para Roberto da Solatinta, olha, se você não parar de beber essas cachaças, se você não parar de comer essas feijoadas, esses churrascos todo final de semana, toda semana, em que o Roberto estava pesando 130 quilos. 130 quilos. O médico falou, você vai morrer. Você. Aí ele começou a fazer atividade física, mudou a alimentação, disse que emagreceu 40 quilos. Está agora com 95. Roberto Salatino. É igual Leonardo, o cantor Leonardo. O médico falou assim, ó, se você não parar de beber cachaça, a cara de Leonardo estava todo tamanho, hein? Cara inchado, o pescoço inchado. Aí eu estou vendo aqui, Rubens da Zero Grau, é Rubens da Zero Grau, Zero Grau Automotivo, Zero Grau Refrigeração. Está parecendo Leonardo agora magro, né? O cabelo, o topete assim, né? Leonardo com a cara inchada não, viu, Rubens? Rubens mandou aqui mensagem, tá aqui, larga de mentir aí, Zonio. Eu nunca menti, graças a Deus. Eu, meu amigo Rubens da Zero Grau Automotivo, filho do seu Jaime da Nanalva. Seu Jaime da Nanalva no bairro Marabá. Aqui é um cara trabalhador, viu, Rubens? Trabalhador merece, tá fazendo sucesso, ainda mais com esse calorzão, né? 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Merece porque é trabalhador, sério, né? Começou a trabalhar com 6 anos de idade. Ele me falou, trabalhava onde, Rubens? Na rua, na feira, na praça, fazendo o quê, Rubens? Vendendo picolé, geladinho. 6 anos de idade ele começou a trabalhar. Precisou ajudar a família, os irmãos, né? Os pais. E você fez certo, viu? Fez certo porque ele trabalhou, foi trabalhando desde cedo e foi estudando também, não deixou de estudar, né? É importante. 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
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Isso, Rubens, quem trabalha, Deus ajuda. Eu sou flamenguista, eu sei que você é flamenguista, eu sei que você... Eu torço pro Mengão. O Mengão tava ganhando essa semana, não foi, Rubens? Tava ganhando do Santos 2-0. Aí Neymar resolveu jogar. Neymar falou, esse time aí, eu vou lá, meter gol, meteu logo 2. Neymar fez logo 2, empatou o jogo, quase vira. Se tivesse mais 5 minutos de jogo, Neymar tinha feito o terceiro gol e dado a vitória para o Santos. Ficou 2-2. Olha aqui a Ana Rodrigues da Vigilância, da Vigilância Epidemiológica, tá ligada, tá ouvindo as programas. Obrigado, Ana. Quem mais aqui? É muita gente. Deixa eu ver aqui. Olha aí, Zezinho Nobre, ouvindo, Daltro, meu amigo Abelardo Normanha, na Avenida São Zumon, na Praça do Feijão, foi diretor do IBGE por mais de 30 anos, não foi, Rubens? Abelardo, não foi Abelardo? Falei de Rubens agora, Rubens da Zero Grau Automotivo, Zero Grau Refrigeração. Abelardo Normanha, né? Foi diretor do IBGE por mais de 30 anos, meu conterrâneo lá da região de Morrinhos. Você lembra daquele carro de boi, Abelardo? Carro de boi, quando você tinha 12 anos, 14 anos, morava lá na Capoeira de Dentro. E não tinha água encanada, não tinha água, ia lá para a Fazenda Buraco, na região nossa lá, lá na Pé da Serra, pegar água, né? E o carro de boi, aquelas vagas. O carro de boi tem um cocão que faz aquele, na roda girar, faz aquele barulho, né? Aquele som do carro de boi, Abelardo lembra daquilo, ele fala, meu Deus, quem já fui eu? Falei, Abelardo, você tem que agradecer a Deus, rapaz. Ficou velho, mas tá vivo. Ficou velho, mas tá vivo, né? E ficar mais velho é dádiva de Deus, é permissão de Deus, meu amigo Abelardo Normanha. É mesmo, você tá certo. Ele fica assim, pensativo, né? Olha a hora, meu povo, 8:03 agora.

0: Geno cantando Nossa Senhora Aparecida, conferindo agora 8:08. Atenção, hein? 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Vamos seguindo aqui na Rádio 104, programa Salvani Cotrim, todos os sábados, das 7 às 9 da manhã. Tocando as músicas sertanejas mais antigas. Olha, atenção para essa informação, hein? Atenção, produtor rural, pecuarista, agricultor, atenção a todos nós, né? Que somos sertanejos aqui do interior, do Brasil, da Bahia, da região toda aqui, pertinho de Minas Gerais. Nós somos mais mineiros do que, aliás, também somos mineiros também, né? Que somos mais mineiros. A gente é também mineiro, que é divisando aqui com Minas, né? Uma vez uma pessoa, onde foi que eu estava, moço? Eu estava, não sei se foi no Rio de Janeiro, foi em São Paulo, foi lá no Rio Grande do Sul, eu estava na. Aí eu falei assim, eu sou da Bahia. Ah, você não fala igual baiano, não. Eu falei, eu falo sim. Não, fala não, você não tem sotaque de baiano. É porque o pessoal pensa que a Bahia é grande. A Bahia é grande, é quase um. A Bahia é do tamanho da França, por exemplo. A Bahia é maior do que a Itália, só o estado da Bahia. Então, o que acontece? Cada região da Bahia tem um linguajar, um sotaque, uma maneira diferente de falar. Aí eu estava em algum lugar do Brasil que eu me lembro aqui, não me lembro agora. Aí falei com ele: baiano, sou baiano. Você não é baiano, não. Você não é baiano, não. Você não tem. O pessoal pensa que o pessoal de Salvador tem um sotaque diferente, né? O pessoal pensa que Bahia é só Salvador. Porque quando você vai fora, outros estados do Brasil, o pessoal pensa que Bahia é só Salvador. Eu falei, não, moça, é mais lá pertinho de Minas Gerais, divisão de Minas Gerais e tal. Bahia é grande, né? Bahia é grande. Bahia é lascada, né? Bahia bota arrochando, né? A Bahia é arrochada. Baiano. Então, cada lugar, cada região, né? São chamados territórios, né? Não tem uns territórios? Chamados territórios, cada região da Bahia tem um costume, um sotaque diferente. É isso aí. O que eu estava falando mesmo? Eu estava falando de quê, rapaz? Eu esqueci aí. Conferindo agora, 8:11, aqui na Rádio 104. Né? Assim, eu ia falar do meu amigo Luiz Carlos da Bahia Solo. Atenção, hein? Luiz Carlos da Bahia Solo, ele me passou uma informação muito importante, muito interessante. Ele disse: Salvani, olha, semana que vem, final da semana que vem, de hoje a 8, de 17 a 20 de outubro, deve, ele usa a palavra deve, porque 100% de certeza não tem, mas grande probabilidade, né, com percentual altíssimo de acerto. Então, ele fala assim, deve, né, e está certo. Não é que Luiz Carlos sabe tudo, mas ele sabe mais. Sabe mais do que as outras pessoas, porque ele se dedica, estuda meteorologia há muitos anos, tem um contato semanalmente com importantes meteorologistas do Brasil, então ele tem melhor essas informações, né? Então, Luiz Carlos da Bahia Solo, Salvani, deve chegar aqui na região sudoeste de 17 a 20 de outubro, então de hoje a 8, né? Próximo sábado, a primeira frente fria, trazendo chuvas de até 40 na média, né? Numa média de 40 milímetros, né? Por dia, não é isso? Exatamente. Pode ser 30, pode ser 40, pode ser 50, 60, né? Então, uma média assim, de 40 milímetros, é chuva boa. Eu acho uma chuva dessa aí, você tá doido, né? Uma chuva dessa aí, para quem não tá, para quem tá vendo poeira e sol quente, 50, 60, 40, 30, já é uma chuva boa, né? 100 milímetros, então, Ave Maria. Então, o que acontece? Essa chuva, essa frente fria deve chegar aqui na região sudoeste de 17 a 20 de outubro. Portanto, próximo final de semana. Quem me falou foi ontem. Ontem me falou meu amigo Luiz Carlos Fernanda Bahia Sola, me mandou mensagem no WhatsApp dizendo que essa frente fria deve chegar final de semana que vem aqui na região, trazendo aí chuvas, hein? Trazendo chuvas. Numa média de 40 milímetros, né? É uma notícia importante, muito motivadora, muito otimista para todos nós, que somos sertanejos, né? A gente é impactado com o que acontece no meio rural, né? O comércio, né? Os serviços, tudo é impactado. Se o meio rural vai bem, se chove, se tem produção, vai bem na cidade, o comércio funciona bem, né? Os serviços funcionam bem, os prestadores de serviço. Então, é uma notícia muito importante, né? Muito positiva, otimista, né? Para todos nós aí que estamos na expectativa da chegada das chuvas. 8 horas 13 minutos, a gente vai tomar um cafezinho aqui com um pedacinho de requeijão e a gente volta já no seu rádio.
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Leia de Galma Branca cantando Nasci Vaqueiro e Vou Morrer Vaqueiro. Roberto da Solatina falou, você toca essa música para Zeca Laranjeira, que pelo amor de Deus, você toca essa música, porque Zeca Laranjeira foi, é o sogro de Roberto da Solatina, foi vaqueiro, tem 99 anos de idade, está sempre acompanhando, gosta do nosso programa de rádio, obrigado Zeca Laranjeira. E Roberto, você toca a música? Ele toca, fica tranquilo, deixa comigo, né, que eu vou tocar. Toquei aí, boa essa música, hein? Boa, para dançar uma forró. Meu amigo Abelardo Normanha, da forrozeiro igual a Abelardo, me falaram, eu não sou da época de Abelardo, não, eu sou bem mais novo, sou da outra geração, mas me falaram, rapaz, você não imagina um forró desse aí, Abelardo? Você tá doido, Abelardo Normanha, da Avenida Santos Dumont, que foi, ali dançava demais, disse que chegava a peneirar, eu ia para cá, ia para lá e tal, e os outros rapazes não sabiam dançar, aí fica tarde, todo bituca, só olhando. E Abelardo Normanha dando show, né, ali, né, que era bom, que ele era magrinho, né? E é magrinho até hoje. Porque o cara magro tem mais mobilidade, né? Que ia, voltava, ia e tal. Aquele, e as outras mulheres tudo querendo, esperando a hora para dançar. Esperando a hora para dançar com Abelardo Normanha. Me falou. Aí outro dia eu entrei com ele, falei, ele falou, foi mesmo, muito antigamente, era assim mesmo e tal, é um tempo assim, naquela região lá de Pajeú dos Ventos, ali na Invernada, na Brejinho das Ametistas, ali no Rio Grande, ali lá no João Barroca, do meu amigo Léo, do Castro Supermercado, preço igual ninguém tem, você pode andar procurar, gastar sandália havaiana, gastar sapato de bico fino, que você não encontra preço igual ao do Castro Supermercado, Avenida Durval de Souza Lima, 382, Barra Ipiranga, o Castro. Então naquela região ali, Abelardo, você tá doido. Naquela época, 1950, ali, 1946, logo depois que terminou a Segunda Guerra Mundial, Abelardo dançava demais. Que foi o melhor forrozeiro que tinha lá. Toda essa região aqui, né? E aí ele baixou a cabeça assim, ficou pensando. Assim mesmo, Abelardo, assim mesmo, tá velho, mas tá vivo, rapaz. Agradeça a Deus. Quem não fica velho é porque morre mais novo, morre quando novo. É mesmo. Assim, cadê Zé Carneiro? Zé Carneiro também. Agora, Zé Carneiro, não sei se dançava forró. Jogou muita bola, jogava bola, que gosta de futebol. Inventaram que Zé Carneiro era Vasco. Torcedor do Vasco. Mas, amor, pra quê? Zé Carneiro deu um pinote. Epa, Zé Carneiro é santista, time grande, rapaz, time grande. Ligou para Neymar. Você já pensou? É, como dizia Maria Tonzinho, ligou para Neymar. Vou falar, Maria Tonzinho, o Pedreiro Santiago, que conheceu Maria Tonzinho lá no bairro de São Francisco. Encontrei com o Santiago na rua. Pedreiro, filho do seu Nininho. É seu Nininho, né? O nome do seu pai, Santiago? Seu Nininho, filho do seu Nininho, aí no bairro de São Francisco, o Pedreiro Santiago. Ele falou, moço, manda um alô para mim, que eu tô ouvindo seu programa, não perco. Santiago Pedreiro, conheceu Maria Tonzinho lá no bairro São Francisco e tal. Ele falou, quando você fala de Maria Tonzinho, eu lembro dela, a saudade da Maria Tonzinho, eu fico pensando assim e tal. E ele gosta do nosso programa de rádio. É o Pedreiro Santiago, filho de Sanini do bairro São Francisco. 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

Da Rádio 104, eu estava fazendo caminhada ali no parque da cidade, quando passou por mim numa velocidade, meu amigo Joselito Nascimento da Cobara Autopeças e Serviços. Aí eu pensei rápido, assim, que às vezes eu penso rápido. Pensei rápido e falei, vou acompanhar meu amigo Joselito Nascimento da Cobara Autopeças e Serviços nessa caminhada. Pra quê, rapaz? E foi caminhando, tentando, cansando, distante, não consegui acompanhar Joselito Nascimento da Cobara Autopeças e Serviços na caminhada. Ô, baixinho rápido, hein? Ele parece um menino, 73 anos de idade, numa velocidade. Olha, daqui a pouco passou por mim numa velocidade, dessa vez correndo, sabe quem? Joselito Nascimento da Cobara Autopeças e Serviços. Aí eu retei. Aí eu falei, que desaforo é isso? Que é isso? Falei, agora ele me paga, vou passar por ele com tudo. Igual a Podigo, igual o Naldinho, ponteiro direito do Bahia, 1988, campeão baiano, campeão brasileiro. Junto com o Bobô, o Charles, Zé Carlos, Ronaldo, era o Bahia, Naldinho. Naldinho era ponteiro direito. 1988, Bahia, campeão brasileiro, em cima do Internacional, lá no Rio Grande do Sul. Sabe quem era o goleiro do Internacional? Tafarel. Com Tafarel e tudo, o Bahia foi bicampeão brasileiro, né? E Naldinho era rápido, era igual uma espoleta, né? Rápido. Então eu falei, vou passar por Zé Lito Nascimento igual o Naldinho, ponteiro direito do Bahia. Só se for. Olha, vou medir. Larga pra lá, hein? Não consegui. Eu fui tentando, cansando, distante, foi ficando. Não consegui acompanhar Zé Lito Nascimento da Cobara Autopeças e Serviços. Ali é rápido, viu? Rápido e sério. 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

Lourenço Lorival cantando aí Velha, Velha Fazenda, né? Conferindo agora 8:31 aqui na Rádio 104, programa Salvanico 30, todos os sábados, das 7 às 9 da manhã, tocando as músicas sertanejas mais antigas, hein? 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Meu amigo Luiz Carlos Fernando da Bahia Sol tá ligado, tá acompanhando nosso programa. Nosso programa gosta das músicas sertanejas mais antigas. Aliás, o Luiz me mandou uma mensagem ontem, dizendo, olha, próximo sábado, né? De 17 a 20 de outubro, deve chegar a primeira frente fria nesse período agora, né? Nesse período chuvoso aí, a primeira frente fria aqui na região, trazendo chuvas, né? Trazendo chuva, uma média aí de 40 milímetros, né? Então, próximo final de semana, sábado, domingo, segunda, né? Deve chover, a chuva deve chegar, vai chegar aí uma frente fria, né? E a expectativa da chegada das chuvas, a informação do meu amigo Luiz Carlos Fernando da Bahia Solo. Luiz é empresário, pecuarista, produtor rural, político, fazendeiro, palestrante, professor, piscicultor, estudioso da meteorologia, contador industrial, sapateiro, borracheiro, savaneiro, eletricista, ele também jogador de bola não, que Luiz não sabe, ele chuta pra fora. Pênalti, então, ele pode não ser bom de bola, mas gosta de um bom futebol, né, Luiz? Ali é sabido, é inteligente, é empreendedor, é trabalhador. 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Marcão tá ligado. Marcão da Guanacoa. A paciência do mundo todo tá em cima de Marcão. Ali é coração bom. É gente boa, e tá fazendo sucesso, tá ganhando uma nota, merece, viu, Marcos? Você merece, porque o cara trabalha, quem trabalha, Deus ajuda. 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É da Guanacô, moço? 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Anota aí. Guanacô. 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Vamos seguindo, 8:35. Essa dupla aí é boa, prepara aí. Olha, você vai comprar um carro, vai financiar, trocar um carro, vender um carro, não vai, carro, tome cuidado, hein? Não vá fazer negócio em qualquer lugar, não, que a dor de cabeça pode ser grande. Sabe por quê? O carro é um valor maior, um patrimônio maior, então você tem que tomar todo cuidado. Não entre em conversa fiada, não. Quando você vê muita livuzia, você sai de baixo, sai fora. Porque tem gente que gosta de livuzia, né? Aí chegou uma loja bonita lá de fora, aquela fachada bonita, vai lá vender carro, olha que loja bonita, tal. Vamos lá. Quer dizer, deixa de ir na que tem experiência, tem tradição, vai na que chegou agora. Né? Ah, vamos lá e tal. Aí a família foi toda entusiasmada, comprou um carro, né? Carro bom, né? E com 3 meses o carro deu um problema. Deu um problema no motor, ninguém sabe se aquele problema já existia ou se apareceu. Ah, vamos lá na loja onde nós compramos. Aí foram lá na loja, ué, cadê a loja que estava aqui? Aí o vizinho falou, fechou a loja. Cadê o dono? Ah, voltou para Belo Horizonte, voltou para São Paulo, voltou para Salvador, voltou para lá, para a terra dele. Você entendeu? A pessoa foi comprar um carro que entusiasmou demais na loja que tinha chegado aqueles dias.
Né? A fachada bonita, tá? Se lascou. 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

0: Paulo e Paulino cantando a música Malu, conferindo agora 8:41. 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Seguindo, 8:45, eu volto já.
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Olha, trio Parada Duda cantando Telefone Mudo aqui na Rádio 104, programa Salvani Cotrim, todos os sábados, das 7 às 9 da manhã, 8:50. Meu amigo, quero falar com Roberto Carlos. Quero falar com Roberto Carlos Ramos Barbosa. Roberto Carlos, ele é representante comercial, vendedor, é há quase 40 anos, né? Viaja o Brasil todo, porque é o que ele gosta de fazer, é o que ele sabe mais fazer. Ele em Guanambi, ele tem 10 lojas. Roberto Carlos é aquele baixinho, que ele parece aquele ator Danny DeVito do filme Irmão Gêmeos. Não tem aquele filme lá de Hollywood, Estados Unidos, Irmão Gêmeos, que tem um baixinho de 1,58 m e um altão, Arnold Schwarzenegger, de 2,20 m de altura, 1,5 m de largura. Irmão Gêmeos, imaginou? Pois é, o baixinho parece com Roberto Carlos Ramos Barbosa. Ele tem 10 lojas de Guarambi. 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Conferindo agora, 8:53, programa Salvani Cotrim aqui na Rádio 104.

Olha, esse aí é o Léo Magalhães, né? Ah, é o Léo Magalhães. Nós fizemos um show com o Léo Magalhães aqui em Guanambi. Foi quantos anos isso? Deve ter uns 15, 16 anos mais ou menos. Temos esse show com o Léo Magalhães no antigo Parque de Exposições, hein? O show foi um sucesso. Só não foi um sucesso maior ainda, porque na véspera do show foi no sábado, na sexta-feira deu uma chuva em Guanambi que derrubou tudo. Derrubou muro, aquele muro, derrubou poste, derrubou árvore, telhado, aquela chuva assim, mais ou menos uma chuva assim de uns 120 milímetros, 150. Na véspera do show, né, do show de Léo Magalhães, que a gente realizou lá no antigo Parque de Exposições, mesmo assim ainda deu uns 6 mil pagantes, era para dar uns 10 mil pagantes, mas com a chuva que inundou toda a região toda, o pessoal ficou sem poder passar nas estradas, ainda mais estradas vicinais de terra, né? E água e tal, e tirou aí uns 3 a 4 mil pagantes, mesmo assim ainda deu 6 mil pagantes no show de. Rapaz, ele canta bem, né? O povo gosta dele. Léo Magalhães, hein? E foi até uns 15, 16 anos que a gente realizou esse show do Léo Magalhães aqui em Guanambi. Né? Foi um grande sucesso. Né? Vamos seguindo aqui, quem é esse aqui? Olha, preste atenção, hein? Preste atenção aqui. O meu amigo Giovanni Ferreira, tá ligado? Bahia importar, né, Giovanni? É o filho de seu Benedito Meira de Souza, moço. É neto de seu titia aí de Araíma, seu titia da Fazenda Batateira, região de. 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Meu amigo Giovanni. Olha o grupo Neilson, Neilson Sabino, meu amigo Neilson, tá ligado? São quatro empresas, né, Neilson? Quatro empresas. 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Quem trabalha, Deus ajuda, não é isso, meu amigo Neilson? Parabéns aí pela sua história, meu amigo, pelo seu trabalho, pelo seu sucesso. Final do programa, muito obrigado a você pela audiência, um bom sábado. Fique com Deus. Semana que vem nós estaremos de volta aqui na Rádio 104, hein? Um abraço e até lá.

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1: Ok. Deu hora, né? Vamos? Então, bora começando. Novo Menu 104.

0: Estamos começando o novo menu de hoje, sábado. Hoje é que dia, hein? Hoje é dia? Dia 10, é isso? 10 de outubro. Faltando aí 15 dias para as eleições, tá? Segundo turno. Todo mundo se preparando aí. Começou ontem o horário reservado ao TRE para propaganda política gratuita, sob responsabilidade dos partidos, não é isso? Sobre o comando da lei aí, 9.504/97. Quanto tempo, hein? Bora, Guanambi! Novo menu 104, estamos entrando no ar. Confira com a gente a hora certa por aqui. Hoje é desse jeito, né? Bora! Tá aí o Zeu Azevedo, filho do professor Cidinho, um dos caras mais premiados hoje nesse mundo aí. Foi premiado agora lá em Los Angeles. Ó, rapaz, bora! É nós, novo menu 104. Falando com nós e nós ouvindo as suas vozes por aqui.
1: 9:13.
0: Pronto? 13, é? Rapaz. Bora, Guanambi! Aí o novo menu 104 já tá no ar, hein? Você participa com a gente, você interage com a gente. É o novo menu 104. Chorou, chorou. Amor chorou, chorou. Pena, hein? Coitado de amor, hein? Amor chorou, chorou. Tá. Bora, Guanambi. Vamos se arrumando por aqui, né? Tá chegando daqui a pouquinho. Tem Cristina Pelourinho por aqui também. É desse jeito, né? É o novo menu 104, tá? Já tá no ar. Bom dia, bom dia, bom dia, Guanambi. Bom dia, região. Bom dia, mundão de meu Deus. Pra você que tá em qualquer lugar desse mundo, acompanhando a nossa programação. Este, como a gente fala que tá sempre aqui, desse jeito aqui, como é que é? O que foi aqui? É. Tá aí o novo menu 104. Ah, achei uma ponta aqui, né? Então bora. Já que achei uma ponta, bora aqui, bora. Bora, é novo menu. Bora, Guanambi. Bora que é nozes. Aí estamos por cá e a gente vai juntos aí até uma da tarde por aqui no novo menu, tá certo? E como eu falava, esse é o programa, olha só, olha só. Este é o programa de maior audiência nas manhãs de sábado em Guanambi e toda a região. E por isso, não é vaidade, mas é realidade. E a gente tem a participação coletiva, a gente participa e tem a participação coletiva da inteligência artificial que acompanha até uma da tarde a nossa programação na 104 FM. Seja bem-vindo. É nós.
2: Aí sim, animado.
0: Aí.
2: Valeu, Cafona. Tô dentro.
0: Tamo
2: Bora
0: junto.
2: Editar essa manhã.
0: Pronto.
2: Tamo junto. Com informação, alegria e aquela resenha que o povo da região já conhece.
0: Pronto.
2: E hoje o programa tá imperdível.
0: Pronto.
2: Como sempre, né?
0: E promete muito, né? Isso?
2: Pode exatamente. Hoje a gente tem notícia, tem bastidor e, claro, tem participação da galera. E Cristina Pelourinho tá com a gente.
0: Pronto.
2: Hoje nós... Ela tá sempre abrilhantando aqui. E hoje não é diferente.
0: Valeu. Estamos só chegando, fazendo a abertura do novo menu 104. E a gente acompanha, estamos em tempo moderno, em tempo real. E pelo que a gente consta e as informações que chega, esse é o primeiro programa no Brasil a ter coletivamente a participação da inteligência artificial. Gostou? É só vaidade, é cafona, não, é realidade, cara. Bora, quer copiar? Fica à vontade. Bora que é nozes. Desse jeito, novo menu, estamos chegando.

0: participação aí do Instituto de Saúde Mental Neves Teixeira, do meu querido Denis Teixeira, sempre participando com a gente. Tem um Pix pra você hoje reservado aí de R$100. Lembrando que no final, o último programa do ano, a gente vai ter vários Pix, Pix aí na sua conta, tá? Valendo aí, são vários Pix que a gente estará enviando pra você no último programa do ano. Meu querido Nau já acenou já, Fausto acenou, muita gente acenando aí, e a gente vai fazer uma distribuição aqui de Pix para o Natal, tá certo? Para que você passe aí o final de ano mais tranquilo, mais em casa. É assim, pai? Bora? Bora que é nós. Novo menu, é nós de novo. Menu 104, na 104 FM. Lembrando que a gente tem os colaboradores, claro que não, né? Não poderia deixar de faltar. 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
0: 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E a gente vai seguindo em frente, mandar um alô todo especial ao pessoal lá do Mercadão dos Óculos, em frente ao Banco do Brasil. 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Tá ok? Vamos embora, vamos. 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Bora,

0: Coisa tá apaixonada hoje aqui, hein? Sabadô, eu, o trem tá apaixonado aí, daqui a pouquinho a gente fala de política também, tá certo? Lembrando que ao meio-dia 10, tem horário reservado ao TRE, começou ontem, né? Em propaganda dos partidos sobre responsabilidade aí, ontem, sexta-feira, e vai até o dia 23. Bora, Guanambi. Um abraço aí pra meu querido JK. JK é o John Kleber. 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Abraço pra você, pai, tudo de bom. É assim mesmo, Deus no comando, bora. É o novo Menu 104 que tá no ar. É isso. É o primeiro programa, como a gente falou aqui, o primeiro programa coletivamente aí, que usa aí a inteligência artificial, né? E a gente já traz as informações já do clima de hoje, né? Esperado aí uma temperatura hoje esperada aí uma temperatura, né, altíssima em Guanambi. Mas também se fala também que a partir do dia 19, parece que temos aí novidades, parece que vamos ter chuvas na nossa região. É essa região oeste, né? Aliás, sudoeste da Bahia. Não é isso?
1: Olha, tomara, né? Se Deus quiser, porque essa onda de calor aqui no oeste tá, vamos dizer, pela terceira semana seguida, nós estamos.

0: do pasto seco piora a propagação das queimadas. Você quer, sabe se esse alívio ou não, ou se tem uma indagar, se tem alguma notícia sobre o pessoal da agro?
1: Pois é, né? O que se espera é exatamente a chegada dessas chuvas aí, marcadas aí para o dia 19. Então, o pessoal tá no aguardo, né? Esperando aí, todo mundo, né? Porque até agora, até a chuva dos umbus, como é chamado aqui no nosso sertão, né? A chuva dos umbus geralmente cai no final de setembro para o começo de agosto. E até agora, hoje dia 10, até agora não aconteceu ainda. Então, a gente espera.
0: Pois
1: aqui,
0: é. Aí. A chuva vem para alívio de muitos.
1: É, se... coisa boa.
0: Pois é. Se não chover, a gente vai continuar nesse calor extremo, mas temos que nos preparar para os dois cenários, tanto chuva quanto mais calor.
1: Pois é, vamos esperar, vamos aguardar então. E durante a nossa programação, a gente está dando mais informação a respeito do tempo, a temperatura, muito calor. Estamos aí por volta aí dos 30 graus agora em Guanambi. Olha que amanhã só está começando, estamos por 9:20, 9:30. E olha que ao chegar às 11 horas, o bicho começa a pegar. Muito calor esperado hoje para nossa cidade, Guanambi.
0: Pois é, prepare a garrafinha d'água, se hidrate e olha, se realmente chover como está sendo especulado, vai ser muito bom para todo mundo, mas temos que ficar atentos, porque em caso de chuva forte, pode ter alagamento ou algum tipo de transtorno também, né? Então, todo cuidado é pouco.
1: Vamos aguardar,
0: mas
1: então.
0: Aguardemos com calma, e qualquer notícia relevante a gente traz para o ar, para avisar o pessoal.
1: Tá certo, então, tá aí a nossa participação, a participação do IA Novo Menu em tempo real. É o primeiro programa do Brasil, olha bem, eu tô falando com vocês, isso não é vaidade, não. Isso é tempo real mesmo, isso é necessidade, isso é realidade. Então é desse jeito que a gente faz, desse jeito que a gente trabalha, trazendo as informações precisas, tá? De tudo que tá acontecendo nesse mundão aí, nesse divertimento todo de inteligência. Bom dia, Guanambi, bom dia, Canazes. Estamos chegando, cadê o pessoal da Bahia, hein? Bota o pessoal da Bahia aí, Cafuna, cadê o pessoal da Bahia? Cadê?

A Jacu tá aceso aí, né, Jacu? Já começou já o dia pra você, hein? Amanhã vai ser longo, então. Daqui a pouco ele desce pra Alex aí, né? É comercial Oliveira, lá do meu querido Alex, toda a galera, Ramon, todo do abacaxi, laranja, todo mundo tá por lá, melancia também, tá todo mundo lá hoje, né? Hoje é dia da reunião lá do bar, é comercial Oliveira, bar do meu querido Alex, todo mundo ligado, sintonizado aí no novo menu 104, um abraço aí. Lembrando que hoje é dia da feijoada de Dona Vani, lá no Bar do Celso, comecinho da Avenida Tiradentes, tá certo? Feijoada tradicional em Guanambi e hoje não poderia faltar. É isso? 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E a gente por lá também, a partir de 1 da tarde, logo após o programa, a gente se faz presente lá no Bar do Celso. Bora pra cima, bora Guanambi.

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mundo feliz por aqui. Pra você começar bem esse sabadão aí, então, nada melhor do que uma homenagem ao próximo e ao próprio sábado. É nós, Guanambi. Bora pra cima, bora, Guanambi.

0: nesse sábado, dia calorento em Guanambi, e o Novo Menu faz homenagem a todos que estão em sintonia com o Novo Menu. Confira aí a hora certa.
1: 9:39.
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Até uma da tarde por aqui. Você da nossa sintonia. Que bom que você tá com a gente, hein? Vamos. Vamos pra cima. Bora, Guanambi. Bora, Kenosis. 9:41. Só vai confirmando aí o tempo. E 30 graus em Guanambi. E a temperatura.

gente vai aproveitando aí, mandar um alô todo especial, pessoal lá, né? Da Igreja São Geraldo Mangela. Ontem fez festa, teve leilão ontem. Essa festa vai perdurar e durar até o dia 16, tá? Você vai participando, toda a comunidade convidada aí, tá? Todo mundo participando aí. Festa em louvor a São Geraldo Mangela, na construção aí do seu templo. Bora, Guanambi, bora que é nós. Novo Menu 104, nós somos inimigos do fim, é isso? Tá aí, grande manhã pra você, onde quer que você esteja, na sintonia da sua 104 FM, Rádio Sim.

0: esse é o Bel Marques, aqui no Novo Menu 104. Tamo por cá, né? Desse jeito. Alô, soteropolitanos. Sejam bem-vindos. Bora! Cadê ele, hein? Fala com nós aí, cadê ele, hein? Cadê ele, hein?
1: Copiaram até a música nossa, copiaram até aquela música que empurra é nóis.
0: Foi? Copiou?
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0: Copiou, foi, hein, Genésio?
1: Invejoso, invejoso.
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Brincadeira isso aí, né? Isso é brincadeira de criança. Novo menu 104 e a gente tá por cá. Aí, ó. Gostou, né? Tá certo. Bora, Guanambi. Bora que é nós. Novo menu 104. Vai conferindo a hora certa.

0: Terça-feira boa, né? Tá aí o novo Menu 64, agora são 9h52. Quem tá e fala com a gente? Bora, Guanabi, bora!
1: Ei, Cafona,
0: oi.
1: Manda um alô pra nós aqui, que
0: aonde,
1: tá na oficina
0: fala...
1: aqui, na WGP Automotiva.
0: Ah.
1: Manda um alô pra mim aí, manda um alô pro meu parceiro Nenzinho.
0: Nenzinho?
1: O cara mais namorador do bairro Vila Nova aí. Nenzinho eletricista, tá aqui mais nós também.
0: É namorador, hein? É pegador o cara, né não? Como é que é isso aí?
1: Hein? O cara mais namorador do bairro Vila Nova aí. Nenzinho eletricista, tá aqui mais nós também.
0: Rapaz. Pegou pesado com o rapaz aí, hein? Bora, Guanabinho, bora que é nozes.

0: Pois é, chegou, né? Tá aí. 9h54, uma hora de atraso, tá bom, né? É bom que no próximo governo é assim, se trabalhar ganha, se não trabalhar não ganha. É assim. Bom demais, novo Menu 104, bom dia, Cristina Pelourinho.
1: Bom dia, Brasil. Bora.
0: Agora são 9h54, novo Menu 104. Para esse sábado, muita coisa para acontecer ainda durante o programa. Daqui a pouquinho a gente traz informação, já tivemos a participação aí do IA, participando aí, falando de tempo, temperatura, de tudo que pode acontecer em nossa região. Daqui a pouquinho a gente fala também da Libertadores. O Vasco joga ou não joga no Maracanã, Lourinho? Vamos vendo aí, né? Se joga ou se não joga. Então, vamos aí. E a gente recebe aí a Cristina Pelourinho, resistindo ao tempo e à temperatura. E olha que o tempo agora tá bom, hein? Mas continua ainda atrás da prefeitura. Bora, Guanambi, bora, bom dia.
1: Bom dia, minha amiga Dona Sorriso. Bom dia, minha amiga Nalva. Bom dia, Simone Nunes. Bom dia, meu amigo Jeová, também a Marisa no sítio Vomita Mel. Bom dia, Dona Helena na rua Belo Horizonte, Dona Nália da Linguiça no centro da cidade. Bom dia pra você que está aí, ó, já tomando um aí no Bar do Tigrão. Bom dia! Não tem como caminhar na estrada da vida sem errar, sem cometer injustiça, sem falhar. Todo mundo conhece o fracasso de suas ações, de suas atitudes. Acontece que algumas pessoas aprendem a não repetir suas falhas e melhorar seus defeitos. E cada dia que passa, essa é a verdadeira essência de viver, de melhorar, de crescer. Ninguém é perfeito, mas todos podemos alcançar nossa própria perfeição. Se você é persistente, se você quer mudar, continue tentando, porque um dia você chega lá. Bom dia, Guanambi!
0: Bom dia, Guanambi. Cadê os aplausos aí? Não tem aplauso, né?
1: Solta, chegou
0: atrasado,
1: solta.
0: Não tem aplauso hoje.
1: Eu tô.
0: Não tem. Não tem, não tem.
1: Tem, bê, por favor, tem, pai.
0: Hoje não tem. É isso?
1: Então não bota o menino, não.
0: Não bota o menino, não. Então não. hoje não tem. Então, desse jeito hoje, hein? Novo Menu 104, hoje é dia do choro, hoje é dia de chorar, hoje é dia só do choro por aqui.
1: Vai tomando.
0: Vai vendo aí, bora, cadê? Não vai não? Vai? Vai ter ou não vai ter? Então,
1: vai ter.
0: Já que chorou, então bora. Cadê a galera? Vamos se manifestando, toda a galera aí. Cadê os aplausos? Aí. Muita choradeira. Aí é assim, hein? Vai vendo como é que é a vida aí.

0: A gente só tá começando um novo menu, tamo por cá. Bora Guanambi, bora que é nozes. Falando com nós, nós vai escutando suas vozes no novo menu.
1: Aqui tem

0: gigante Léo Santana e a Ludmilla aí, né? Na sacanagemzinha aí, né? Ai, tá pai.
1: Já era, dominando.
0: Não
2: é não? Toda energia.
0: Pronto.
2: Da melhor segunda-feira.
0: Aí, ó. É nós, hoje é sábado, hein, pai? Alô, Marcão.
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0: 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Novo menu, tamo só por cá. Bora.
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0: 10:06.
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0: 10:10.
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2: Tá aí o novo menu 104, confira com a gente a hora certa por aqui.
3: 10:15.
2: 10:13. Mas não acerta uma hoje, hein? Bora, Guanambi, bora. Vai ligando pra gente, vai falando com a gente pelo 999-29-1049. Tem um Pix pra você de R$100 no oferecimento aí do Denis, tá? O Denis, hoje a gente muda a pergunta aí. A gente vai tá com uma pergunta hoje no ar, tá certo? A respeito do Instituto de Saúde Neves Teixeira. Então você vai falar para mim o seguinte: na sua opinião, quem é o empresário de Guanambi que tem mais ajudado a nossa comunidade? Aí não precisa nem responder, meu querido Denis Teixeira, sempre. E aí vamos, todo mundo na sintonia aí, respondendo aí, do Instituto Neves Teixeira, tá? O outro nome aí nos comentários aí, vamos reconhecer aí quem está presente e faz a diferença na vida das pessoas, tá aí.
3: Denis Teixeira.
2: Aí precisou, é assim, Cristina Pelourinho?
3: Exatamente.
2: Os trabalhos do Denis Teixeira, aí você participa e outro Denis, Brasil todo, né? É, recuperando aí cidadãos, Brasil todo, viajando sempre por aqui, né? Assim, Cristina Pelourinho.
3: Exatamente. 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
2: Então vai falando pra gente aí na sua opinião, quem é o empresário de Guanambi que mais tem ajudado, colaborado aí com a comunidade aí, em termos de serviços prestados. Aí vai lá e bota lá Denis Teixeira, Instituto Neves Teixeira, tá certo? Escreva aí nos comentários. Não é assim, Cristina Pelourinho?
3: É desse modelo, tá valendo, tá? Chama aí no 999-29-1049 e participem.
2: Amanhã, domingão, segunda-feira, ninguém trabalha porque é feriado, dia da padroeira, não é isso? Então, deixa eu te contar uma coisa aqui, ó. Tem pra você participar ainda do programa hoje, tem pra você o quê, Cristina Pelourinho?
3: Pois é, em homenagem aí ao Dia das Crianças, comemorando aí com o novo menu 104, só vale pras crianças, tá, bebê?
2: Só vale a criançada participar aí.
3: Só a criançada. 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A criança que ser sorteada vai levar aí, ó, vai participar na segunda-feira, no feriado, a partir das 10 da manhã, o dia todo. Vai curtir piscina, vai degustar batata frita, tomar refrigerante, vai divertir, tem pula-pula por lá. Aí a mamãe e o papai pode acompanhar, só que só a criança vai estar liberada pra consumir no 0800, tá, bebê? Mas pode ir a família toda. A criança sorteada não vai pagar absolutamente nada. Chama aí e fala pra nós aí, tá? 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
2: O endereço, Cristina Pelourinho.
3: Saída para Seraema aí, tá? Antigo Bar do Galego.
2: Bar do Galego, é?
3: Antigo, não é bar. Antigo...
2: Ah, espaço.
3: Espaço do Galego. Indo pra Seraema, à esquerda, no quebra-mola aí, tá, bebê?
2: Então, ó.
3: Ecolife.
2: A 1 quilômetro, é isso?
3: Exatamente.
2: Caminho de Seraema. Tá
3: sim,
2: certo.
3: Sim, sim.
2: Aí o novo espaço em Guanambi, pra criançada. E nessa segunda-feira, aliás, nesse final de semana vai estar em festa aí, homenagem à criançada. Você que participar do programa hoje, atenção, meninada, vamos participando hoje e você terá um combo.
3: Exatamente.
2: Né? Totalmente gratuito pra você curtir o dia todinho com piscina, pula-pula, bolinhas, batata frita,
3: refrigerante,
2: tudo isso pra você.
3: Lá no Ecolife.
2: Ecolife.
3: Chama aí no 999-29-1049 e participe.
2: homenagem aí ao Dia das Crianças do novo menu 104. E a gente por cá, né?
3: Exatamente. É.
2: Lembrando que segunda-feira, feriado, dia 12, dia da padroeira Nossa Senhora Aparecida. E amanhã, dia das crianças, amanhã, neste dia 11 de outubro. Tá certo? Então, bora.

0: 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Desse jeito, assim a gente se organiza melhor. Tá aí o novo Medo 104, agora são 10:19.
1: Bora, bebê.
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1: E yeah. É.

0: Chega com um pouco de atraso, mas chegou por aqui, tá por aqui hoje a Cristina Pelourinho aqui, desse jeito.
1: Eita,
0: e desse tamanho.
1: Que alegria.
0: Já chegou.
1: Do jeito que já chegou. E Cristina tá sempre com a gente, né? Animando amanhã de sábado, né?
2: Tô por cá.
1: Hoje, claro, hoje o programa tá daquele jeito bem alegre, bem animado e sempre trazendo alegria pra toda a nossa gente do sudoeste da Bahia. Estamos ao vivo.
0: Aí,
1: também na TV Guanambi. E, claro, na 104.9 e também no site tvguanambi.com.br. E, claro, meu amigo, minha amiga que está nos ouvindo, até uma hora da tarde a gente está por aqui para levar muita informação, alegria e serviço.
0: Tá aí a Cristina Pelourinho hoje, meio adoentada hoje. Diz que tá com aquele negócio, como é que é aquele trem que sai toda hora?
2: Para, então, moço.
0: Como é que é? Agora eu quero. Eita. Ver, né? Tá de cólica.
1: Pois
0: hoje,
1: é, mas
0: rapaz.
1: Tá aqui do lado.
0: Tá o quê? Ô, tá o quê, Cristina Pelourinho?
2: Não, tô dodói.
1: Mas você tá bem?
2: Tô dodói. Só dodói, só um pouquinho.
1: Mas vai passar, se
2: logo,
1: Deus quiser.
2: Logo, logo, sim, amém.
1: É, aqui a gente tá tentando alegrar o povo e levar informação.
2: Também.
1: É, hoje, também, a gente fala de vários assuntos, como a gente fala de política, a gente fala de entretenimento.
0: Pois é, ontem mesmo começou o horário político em rádio e TV. Começou ontem, sexta-feira, novamente, já para o segundo turno, não é isso?
1: É.
0: E as propostas dos candidatos, olha que só tem 5 minutos para cada um candidato, né? Os dois candidatos aí, a presidência, presidente e candidato à presidência, o Inácio Lula da Silva, e também candidato à presidência também, o Flávio Bolsonaro pelo PL. Então são os dois aí que estão disputando o segundo turno. É, e a gente já tem notícias dos apoios, né? O Caiado parece que já apoiou o Bolsonaro, não é isso? O Zema, como é que tá esse pessoal aí? Como é que tá essa mistura aí? Como é que tá esses apoios aí agora para o segundo turno em termos dos candidatos aí? Vamos achar, né?
1: Olha, pois é, cafona. Agora a política esquenta ainda mais aqui na nossa 104,9 FM. Ronaldo Caiado e Romeu Zema declararam apoio a Flávio Bolsonaro do PL. Né? E o União Brasil e o PP também fecharam apoio ao candidato do PL. É, do outro lado, o Lula segue com o apoio de grupos que defendem a continuidade do governo dele. É, mas olha, o que pesa mesmo é como o eleitor vai reagir a essas alianças, né? E tem também que o horário eleitoral gratuito no rádio e na TV começou ontem, sexta-feira, e os dois têm o mesmo tempo de exposição até o dia 25 de outubro.
0: Exato. As últimas pesquisas, teve a pesquisa agora da Globo, encomendada pela Globo, né? O Estadão. É, como é que as pesquisas, já para o segundo turno, o que é que elas apresentam de novidades aí?
1: Deixa eu ver. Olha, as pesquisas mais recentes, como Datafolha, encomendado pela Folha de São Paulo e TV Globo, e o levantamento da Atlas Bloomberg, apontam Flávio Bolsonaro numericamente à frente. Mas vale lembrar que pesquisa é um retrato do momento, não é uma previsão do resultado. E claro que a rejeição ainda pesa, né? Segundo o Datafolha, o Lula tem 46% de rejeição e o Flávio 43%. Mas até o dia da eleição, as campanhas vão tentar conquistar os eleitores que votaram em outros candidatos no primeiro turno.
0: E mesmo os que não votaram também, né? Os que não foram à urna para votar também. Foi muita gente, foi muita abstenção, né? No primeiro turno.
1: Exatamente. E esses são dois eleitores que os candidatos vão focar também, né? Em tentar conquistar.
0: É isso aí. Então vamos esperar um pouco, né? Vamos esperar um pouco, vamos ver o que vai acontecer e do que está acontecendo, e a gente acompanha, porque faltam ainda 15 dias ainda, né, para chegar aí ao dia 25, o dia das eleições aí do segundo turno. A gente espera aí. E a gente lamenta também, aproveitando esse gancho aí, Cristina Pelourinho, a gente aproveita aí para parabenizar, né, ao deputado federal Charles Fernandes pela sua votação, não é isso? Eleito Charles Fernandes. É a Ivana Basso acima de 200 mil votos.
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0: Tá certo. Falando de Ivana Basso, acima de 200 mil votos. Agora um fator curioso.

0: Barnabás abriu mão do Charles Fernandes na briga que eles tiveram, colocou-se o nome de Vitor Bonfim, não é isso?
1: Sim.
0: Vitor Bonfim não foi eleito. Ela não consegue trazer voto para o parceiro dela. Na realidade, ela teve uma expressão enorme, monstruosa de votos. Claro, pelo seu trabalho, pelo que faz, né? Hoje como presidente também da Alba, né? Então, conseguiu aí essa margem de votos, já que na última eleição ela teve 117 mil e poucos votos, teve na última eleição. Essa eleição ultrapassou 200 mil votos. Espantoso.
1: Demais.
0: Né? Guanambi, o pessoal se falava de 150 mil votos. Quer dizer, ela teve mais, mas ela não conseguiu repassar voto nenhum para nenhum candidato de chapa com ela, Cristina Pelourinho. Essa aqui é a verdade. E isso aí que é fato, tá? Mas e lamentei muito também a não de Felipe Duarte também. Um cara que trabalhou muito também em Guanambi, certo? Muitas emendas, muita coisa foi trazido por Felipe Duarte para Guanambi, para a região de Guanambi, certo? E o Felipe não conseguiu também se eleger. Felipe tá numa confortável porque ele é o primeiro suplente. Possa ser que em conversas o partido, né? Que é o partido Avante, que é do Felipe, e o pessoal pode, né, conciliar o Felipe aí, ou o Felipe entra ou volta como suplente, né? Entra para vereador, alguém sai, ou como vereador, como deputado estadual, saia para alguma secretaria e aí o Felipe entra. Então, ou então o Felipe pode ser algum secretário, pode ocupar alguma secretaria também do governo do estado, já que fez base aí para o governo.
1: Tá de boa, né?
0: Tá de boa, tá tranquilo. Quem ficou muito irritado, quem ficou muito chateado com Guanambi, com a nossa região, pelo pronunciamento que ele fez, foi o Arthur Maia.
1: Ele não falou, esperava, não.
0: Ele falou, ele teve 103 mil votos, teve muitos votos, Cristina Pelourinho, mas em Guanambi não conseguiu crescer. Não passou de 10 mil votos o Arthur Maia na nossa cidade, na nossa aqui em Guanambi. Só para você ter ideia, ele se queixou e falou que o jeito dele fazer política tá ultrapassado, ficou velho, tá antigo, porque ele passou 4 anos, segundo ele, movimentando esses municípios, dando assistência a esses municípios, e os municípios no qual ele beneficiou com suas emendas e tal, com o seu trabalho, não corresponderam nas urnas com voto. Então, ele ficou super, super chateado, o Arthur Maia, tá? Então, vamos ver como é que é agora o processo, agora, da agora pra frente, o Arthur Maia. Arthur Maia que foi deputado estadual por 2 ou 3, federal, parece que 3, 4, eu lamentei muito também. Guanambi perdeu muito com isso aí, tá? Perdeu muito, a região perdeu muito. É porque teve também muitos candidatos em Guanambi que a gente não sabia nem de onde era, né? A realidade é essa. Ficou muito livre os vereadores. Vereador é que faz esse, né? Essa coisa todinha. E os vereadores se dividiram demais, né? Teve um candidato em Guanambi, o Thiago Correia. Ele teve 3.623 votos em Guanambi, com apoio, não vou falar aqui para não, não tem nada a ver, todo mundo sabe quem foi que apoiou, quem não apoiou, mas teve uma expressão muito grande em termos de voto, e nisso aí tirou votos, né? Principalmente aí do Felipe Duarte. Quer dizer, na minha opinião, tá? A Ivana Bassa, ela conseguiu, parece que 18 mil votos em Guanambi, já que ela vinha de uma eleição de 14 ou 15 mil votos na eleição passada, 2022. Ela obteve agora em Guanambi acima de 18 mil votos. Cresceu.
1: Muito.
0: Né? Cresceu. O Charles Fernandes, ele, e eu sabia, né, devido a essa coisa, esse quadro político todo, o Charles perderia 10 mil votos. E foi o que aconteceu. Ele perdeu em média 10 mil votos no município de Guanambi. Conseguiu ser eleito com 80 e tantos mil votos aí, foi eleito. E bom para a região também, bom para Guanambi também, que tem representação.

0: antes, né? De Guanambi, em Guanambi, na Assembleia e também no representando Guanambi, no Congresso representando Guanambi. Isso é muito bom também. Também teve candidatos de Guanambi, Cristina Pelourinho, candidatos de Guanambi que obteve apenas 100 e poucos votos, como Gilmar, Gilmazão do PT, foi candidato a deputado federal. Você sabia disso? Não.
1: Eu não.
0: Pois é, Gilmar foi candidato, né? Foi candidato e obteve 100 e poucos votos, também foi candidato. Teve mais dois candidatos também. Cadê? A gente volta, né? A gente volta. Vamos ao apoio cultural, depois a gente volta falando desse pedido.
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1: 10:40. 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

0: 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Chama. Aí. Confira a hora certa, hein? Bora? Bora, Guanabi.
1: 10 horas e 41 minutos, bebê.
2: 10 horas e 41 minutos.
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0: Tá aí o novo menu 104. Lembrando você que você participa pelo 999-29-1049. Quem é que mais faz por Guanambi? No social de Guanambi aí, Cristina Pelourinho, quem é?
1: Fala nosso, pra nós aí. Nosso empresário aí, Denis Teixeira.
0: Aí, ó. Instituto de Saúde Mental Neves Teixeira. Vai mandando aí pelo 999-29-1049. É o Denis. Grande fera aí, né? Bom demais. Ontem eu falava do Denis, ontem com quem foi que conversava comigo? Ah, o Tim, rapaz. Tinha um grande marceneiro, cara. Nossa, potente potência, cara, gente boa demais. Bora, Guanambi, bora. Vamos subir o clima aí, Cristina Pelourinho.
1: Bora.
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0: 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Onde tá construindo o posto de saúde, né? É isso aí. Então, falando nisso aí, posto de saúde, mandar um alô aí pro prefeito Nau Azevedo, né? Cristina Pelourinho. Cadê Nau?
1: Grande Nau.
0: Pessoal, alô, tá prefeito. Batendo aí no Nau aí. Nau tem que resolver esse negócio aí com esse secretário dele aí, viu, Cristina Pelourinho? Tem que resolver aí pra pagar esse pessoal em dias aí, que o pessoal anda queixando, reclamando e tal. Nau tem que dar um assunto nesse povo aí pra, né, ter as contas em dias aí, principalmente para quem trabalha, tá?
1: Exato.
0: Isso é um desgaste muito grande aí pro prefeito, trazendo aí, apesar das obras realizadas, dos trabalhos feitos pelo prefeito Nau Azevedo, essas coisas aí de não pagamento no dia, tá chateando demais, né? Tanto aos trabalhadores como também ao próprio Nau, né? Um desconforto muito grande para o prefeito, para o administrador, viu, Cristina Pelourinho?
1: Sim.
0: Quando eu tiver com o Nau, dá um puxão de orelha nos secretários aí, tem que botar esse pessoal pra receber todo mundo em dias, afinal de contas, trabalhou pra receber.
1: Verdade.
0: Tá certo? É um desconforto muito grande para o governo Nau Azevedo, que tem uma simpatia muito grande, né? E tem realizado grandes obras em Guanambi, sempre trabalhando, cuidando da cidade, zelando pela cidade e construindo grande hospital. A gente vê que a cidade como Salvador, né? Foi construído um hospital em Salvador. Pelo prefeito, eu tô falando prefeito, município, né? É, Feira de Santana não tem hospital municipal. Vitória da Conquista não tem hospital municipal. Só para você ver. Guanambi tem um hospital que funciona provisoriamente, hospital municipal, sempre teve. A Polimeg, não é isso? Sempre funcionou,
1: sim, sim,
0: como hospital municipal. E hoje se constrói um grande hospital em Guanambi, hospital municipal. Entendeu aí?
1: São
0: grandes obras que devem ser registradas aí no governo Nau Azevedo. Esse cara gosta dele. Bora, Guanabi. Vamos pra cima, bora que é nozes.
1: Brasil.
0: É desse
1: tamo
0: jeito.
1: Estamos por cá, até as 13 você chama no 999-29-1049. 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Lembrando também que tá valendo pras crianças aí participar hoje, tá valendo pra você um combo aí pra se divertir dia 12, na segunda-feira, feriadão, lá no Ecolife. É, saída para Seraema, estrada de Seraema, né, Cafona? A 1 quilômetro.
0: É.
1: Isso. Então participe aí, diz aí, quero participar do Ecolife Dia das Crianças e tá valendo pra você, tá? Eu vou tá por lá, tá, Brasil?
0: Aí, ó.
1: Boradinha!

0: deu início à carreira da Ivete, é isso?
1: Exatamente.
0: Aí, pronto.
1: E quem levantou a Veveta?
0: Foi?
1: Foi.
0: Pra lembrar aí, essa banda foi vendida, a banda Eva, viu? Foi vendida na época, se vendia as bandas, né, Cristina Pelourinho?
1: Sim.
0: Hoje não. É assim
1: já
0: mesmo.
1: Foi.
0: Bora, Guanambi, bora. Quem ama,
2: meu amigo,
0: cuida.
2: Fala, meu irmão, pai. Zezito Doceiro.
0: Aí, ó.

0: Flávio Leandro, ele que fez a abertura do São João de Guanambi, né?
1: Verdade.
0: Grande Flávio Leandro, demais, demais, né, Cristina Pelourinho?
1: Bom demais.
0: Pois é. Quem ama, cuida, cuida?
1: Às vezes.
0: Às vezes. Olha que som que eu trago pra você agora, nesse momento. Eu não sei se você lembra disso.

0: Esse é o quarteto Cristina Pelourinho, George Harrison, Ringo Starr, John Lennon e Paul McCartney. Formavam os quatro cabeludos de Liverpool, The Beatles. É isso aí, grande. E essa música, esse trabalho deles na época foi diferenciado, Cristina Pelourinho, porque só de curiosidade musical, né, eles fizeram um lançamento em cima de um prédio em Londres, né, e aí teve uma repercussão estrondosa, né, o lançamento aí dessa música aí, Don't Let Me Down, uma música que os Beatles estreou num... Não tô muito lembrado o ano em que os Beatles, né, lançou Don't Let Me Down. Os quatro maníacos lá de Liverpool, né, os ingleses, e lançaram essa música Don't Let Me Down, e ela teve uma repercussão muito grande. Fizeram o lançamento em cima de um prédio no centro de Londres. Tem alguma coisa, Capite, isso aí?
1: Sim, sim, Don't Let Me Down saiu em 1969. Exatamente aquela. Exatamente. E tem aquela famosa apresentação deles no telhado da Apple Corps em Londres, sabe?
0: É isso.
1: Foi,
0: aí.
1: Agitou. Pois é, foi basicamente o último show público deles juntos.
0: Pois é, antes.
1: Eles realmente.
0: Antes da separação, né?
1: Exato.
0: George Harrison, Paul McCartney, John Lennon e o Ringo Starr.
1: Exato. E foi bem no telhado mesmo. Eles pararam o trânsito, a polícia foi lá, tiveram encerrar o show, mas foi um momento icônico da carreira deles.
0: Pois é.
1: Essa música em si já tem uma energia meio crua, sabe? Quase um pedido de apoio. Uma coisa mais emocional e intensa. É um som que ainda mexe com a gente até hoje.
0: É dessa juventude, desses anos, dessa nova geração, será que curtiram e curte ainda? É, curtiram ou não curtiram? Mas será que eles gostam do som dos Beatles? Já ouviram falar dos Beatles?
1: Olha, os Beatles ainda influenciam muito a gente. Assim, muita gente nova redescobre eles o tempo todo. Então, claro que os gostos mudaram, as referências... Trap e outras coisas estão agora, mas os Beatles ainda têm um alcance muito grande, principalmente pela internet, né?
0: Exato.
1: Sempre tem outros jovens descobrindo faixas clássicas, e Don't Let Me Down continua sendo uma das mais tocantes deles.
0: Também, né? Deixa eu te perguntar outra coisa. A respeito dos Rolling Stones, já que a gente tá na Inglaterra, e a gente fala dos Rolling Stones, do Mick Jagger em companhia, também, né? Lendário aí de muitos anos, trouxe muita coisa. E foi quem incentivou também, né? Muitos ao rock, né? Os ingleses.
1: Claro. Tô vendo aqui. Sim, os Stones foram essa ponte. Eles beberam muito do blues americano, pegaram essa energia e trouxeram de um jeito totalmente diferente, mais rebelde, uma outra postura. Enquanto os Beatles experimentavam em melodia e forma, os Stones eram mais no blues e provocação, essa coisa meio... pé no chão, mas ainda cheio de atitude. A energia deles meio que definiu o que muita gente entende como rock até hoje.
0: É, rock clássico, né? Podemos dizer assim, né? Rock clássico, né? Dessa galera toda.
1: Exatamente.
0: Aí, né?
1: Exatamente.
0: Tiveram uma passagem muito grande, da época, filmes também foram lançados nessa mesma época aí, com essa geração toda aí, dos anos 60, né? A chegada dos anos 70, e as emissoras de rádio tocavam muito. Eu lembro que principalmente Brasil, né? Brasil demorava um pouco para chegar. A gente chamava as bolachas para chegar, né? E quando chegavam, elas passavam sempre. Tinha uma emissora de rádio no Brasil que ela tocava em tudo em primeira mão, que era a Rádio Mundial na época, né? Tocava tudo em primeira mão e tinha uma audiência muito grande, né? Tocava geralmente o que vinha de fora, os enlatados chamados, né? desse jeito aí.
1: Sim. E naquela época, né, as músicas internacionais chegavam com um certo atraso, assim, e moldavam muito o gosto do público daqui.
0: Exato.
1: A Rádio Mundial, por exemplo, exatamente isso, tocava primeiro os lançamentos de fora, e o público ouvia essas bandas inglesas junto com outros movimentos daqui, tipo a Jovem Guarda, que era super popular, e isso misturava as referências, aumentava o leque de musical e formou muita gente.
0: Na época, muitos jovens, né? Pedia pela paz, pela liberdade, tudo isso aos anos. Os anos finais aí dos anos 60, a entrada dos anos 70, uma geração toda de cabeça e de mentes, né? Podemos dizer assim, sabidas, não é isso? E pensantes também. Queria muita liberdade os jovens daquela época, muita, muita, muita liberdade. Viviam oprimidos, né? Sem muita seguridade, e buscavam exatamente isso aí, a paz.
1: Era um tempo turbulento, mas essa juventude queria reinventar tudo. Era paz, liberdade, experimentação, era muita coisa ao mesmo tempo, e isso aparece nas músicas, né? Seja na rebeldia dos Rolling Stones, seja na experimentação dos Beatles, ou até nos nossos movimentos aqui. Teve muita coisa nessa época.
0: Bom recordar isso, né? Bom demais.
1: Bom demais. Tá cheio de história, viu?

0: novo Menos 104, trazendo curiosidade aí pra, né? Curiosidade musical, Cristina Pelourinho, essa que é a verdade, né?
1: Sim, é.
0: Essa juventude, pessoal que às vezes não vivenciou tanto e a gente, graças a Deus, tivemos a essa oportunidade de vivenciar esses grandes momentos, de registrar esses grandes momentos. E que bom que a gente tá hoje por aqui ainda falando um pouco e passando um pouco desse conhecimento e dessa vivência, né, que nós tivemos há tantos anos atrás, nos anos 70.
1: Só saudades.
0: Demais. Vamos então, a gente volta aí.
1: Juliana Ribeiro, abraço pra você, bom
0: Pronto.
1: Dia.
0: Vai participando com a gente aí da nossa programação pelo 999-29-1049, né? Assim, Cristina Pelourinho?
1: Desse modelo. Tá valendo aí um pix pra você no valor de R$100 aí do nosso empresário aí, do nosso amigo Denis Teixeira.
0: Grande Denis.
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0: Um dia de luxo, né, Cristina Pelourinho?
1: 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Então chama no contatinho, participa aí e você vai curtir aí no feriado aí, ó, mamãe, papai, todo mundo colado.
0: Pronto, fechou, é nozes. Falando com nós ouvindo suas vozes por aqui no novo Menu, tá certo? Vai conferindo aí a hora certa. Né, Cristina Pelourinho? 11:03 agora.
1: Tá certo?
0: Tá certo?
1: Tá certo.
0: Então tá certo também. Bora. Bora, Guanambi.
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2: 11:08. 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
1: Tá todo mundo feliz por aqui também, né? É assim mesmo. A hora certa e 9 minutos.
2: Já foi.
1: Já foi.
3: Bora. Aí, brothers! Tem dia que tudo dá errado.
1: Tem dia também que tudo dá certo também. Vai ligando aí pelo 999-29-1049, falando com nós, que é o empresário que tem mais colaborado, ajudado na comunidade de Guanambi, o nosso querido Denis Teixeira. Instituto de Saúde Mental Neves Teixeira tem colaborado não só com a nossa região, mas com todo o Brasil, resgatando aí vidas, né? Retornando aí de retorno aí as famílias. Então, tem um serviço prestado exemplar para Guanambi e para todo o Brasil. Grande Denis se inspirou na própria família para trazer esse benefício para todos, viu, Cristina Pelourinho?
2: Sim, sim, exatamente.
1: Desse jeito aí, o grande Denis já esteve aqui conversando com a gente, falando com a gente, não é isso?
2: É verdade, projeto que deu certo, tá dando certo e vamos aí Brasil afora, né, Cafona?
1: É, desse jeito. Novo

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2: Ó, Léo, você já chegou aí, Léo?
0: Cadê Léo? Cadê Mazinha, hein, Mazinha? Bora.
1: Tá batendo bandeira.
0: Mazinha cansou, hein? Mazinha cansou, as pernas doeu, inflamou tudo. Não é brincadeira, não. Isso é verdade. Bora de rebentão aí?
1: Antes, Cafona, manda um alô aí pra Josi aqui na live, falando aí diretamente de Ixu, Bahia. Alô, Josi, beijão no coração. Obrigada por voltar.
0: É Ixu,
1: tá,
0: é Ixu?
1: Ixu.
0: Ixu, é Ixu.
1: Não é Ixu, não.
0: É Ixu. Não é não? É Cadê? Cadê Ixu aí?
1: Ixu.
0: Ixu aonde aí? Cadê Cristina Pelorium?
1: I.
0: É de Ixu, Bahia. Ixu. Eu pensei que era Exu.
1: Você pensou que era Exu, né?
0: Aí, bora, Guanabia. Bora que é nós. Novo menu, tamo por cá, hein? Vai falando com nós vamos ouvindo as suas vozes aqui no novo menu, acompanha a nossa programação. Estamos ao vivo com a TV Guanambi.com.br para todo o Brasil. Você que interage aí na web aí, tá acompanhando a nossa programação, tamo por cá. E vamos juntos até uma da tarde por aqui, tá?
1: Chama.
0: É em tempo real para todos e para você também, em especial. Olha aí o novo menu.
1: Beijão no coração e vamos junto aí no rap então, tá?

0: fez relembrar uma música aí, uma música que projetou a música afro, projetou o grande Lazo ao mundo da música.
1: Exatamente.
0: É?
2: Sim. O som da cidade pega bem em todo lugar.
0: A música que eu tenho

0: navio do Pelô.
1: Eu fiquei bêbada com o cravinho do Pelô.
0: É mesmo?
1: Nunca mais eu tomei, cara.
0: É muito louco, velho. É uma passagem, é uma viagem, velho. Você é doido, meu irmão. Bora?
1: Você tá doido.
0: Não é assim?
1: Ah.
0: Grande Lazo.
2: Ei, mano.
0: Valeu, mano.
1: Valeu, mano.
0: Valeu, valeu.
1: Mano.
0: Valeu o movimento todo, né, Cristina Pelourinho?
1: Valeu sim. 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Alô, Lourão, cadê você, bebê?
3: Ei, velhinho, bom dia. Deixa eu te pedir um favor, moço. Manda minha música aí. É a música do Zezé de Camargo e Luciano. Ferro, rapaz. Fogo e Paixão. Manda pra mim aí, nego, por favor.
1: Olha.
3: Tô
1: olha.
3: Numa paixão, bicho.
0: Pensei que era eu que tava nessa paixão
1: se
0: toda.
1: Se você chorar, você manda áudio, tá?
0: Chora, aí, pai, chora, pai.

0: Manda pra mim aí, nego, por favor. Tô numa paixão, bicho.
1: Então vai, bebê,
2: se
1: vai.
2: Chorar,
1: bebê.
2: Manda áudio.
3: Eu já não aguentava mais.
1: É brincadeira.
2: Chora não, bê.
1: Chora não, bê.
3: De ver como eu vivi.
1: Daqui a pouco eu vou ir.

Rapaz, ui, ui, ui. Ai, ai, ai. Fui, Banda Mel. Fala aí, Banda Mel, cadê o Saulo, hein? Traz o Saulo aí, tem uma música bonita do Saulo que eu gosto demais, cadê? Traz essa música aí que eu gosto. É essa? Deixa eu ver se é essa mesmo. Bora? Bora, Guanambi? Saulo Fernandes, ex-Banda Eva. Essa música se tornou uma das músicas mais tocadas.

0: Bora Márcia Freire, bora Guanambi, bora Saulo Fernandes, bora Ivete, bora Daniela, bora toda essa galera aí bonita e maravilhosa, né? Assim, Cristina Pelourinho?
1: Então vamos.
0: Vamos ou não vamos? Vamos. É desse jeito.
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0: todo mundo feliz, hora certa.
1: São exatamente 11:40.
0: Deixa eu ver se é isso.
2: 11:40.
3: Canta sim, canta sim.
0: Aí, ó. Tá vendo? Cristina Pelourinho, vamos ao centro da cidade, vamos conversar com o Marcos Prado Acessórios, na rua Santa Catarina, 253, no centro de Guanambi. 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
0: 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Quem foi que pediu essa música aí, Cristina Pelourinho? Quem foi que pediu? Quem foi? Fala pra nós aí, quem foi que pediu?
1: Quem pediu?
0: Quem pediu a música?
1: Fafá de Belém, é isso?
0: É isso?
1: É isso.
0: Tão relembrando o Fafá de Belém. Em Guanambi ela fez o que aqui, ó? Trouxeram Fafá de Belém em Guanambi.
1: Essa aí quem pediu foi a nossa amiga Ana Brito.
0: Foi? Pediu, Cristina Pelourinho?
1: Pediu.
0: Então toca,
1: já
0: Cristina.
1: Já tá em Guanambi, Bahia, Brasil.
0: Aí, ó.
1: Chegou.
0: Recém aí de lua de mel. Bom demais. Bora.

0: curioso com essa música em Guanambi, viu, Cristina Pelourinho? O prefeito, então, prefeito na época, o nosso querido Nilo Coelho, né? Nilo Coelho pediu pra contratar e trazer pro aniversário da cidade Fafá de Belém. Aí, um dos conselheiros de Nilo Coelho, mas, seu Nilo, a Fafá tá fora de... Aí diz que Nilo respondeu desse jeito, ó. Eu quero que você... Quero que você me contrate a Fafá de Belém, certo? Se você quiser contratar outro cantor, você contrata e você paga. Bota na sua conta. Mas eu quero que você me traga Fafá de Belém, tá me entendendo? Aí houve aquela confusão também no palco também, não foi, Cristina Pelourinho? Disse que ela se excedeu de uísque e tal, e aquela coisa toda. Tomou foi um babado. A mais. Aí jogou mineiro na festa também, não foi?
1: Grande mineiro, alô, pois mineiro, um abraço pra você, rapaz, bebê.
0: Teve uma passagem aqui em Guanambi, e vou dizer, viu? Vai sempre ser lembrada aí, a Fafá de Belém. Bora!
1: Bora, Brasil!
2: Essa de maneira.
1: Bora, Josi, bora, Ana Paula. Ana Paula falou aqui, ó, grande cantora. Sim. É.

0: Amo vocês.
1: Bom dia, galera. Bom dia, galerinha. Tô passando por aqui para dizer para a turma do Jair: segura as pernas pra não cair. Ah, lasqueira.

0: Regina Pelourinho. Aê! Agora são 11:57, ao meio-dia a gente tem horário reservado ao TRE para propaganda política gratuita, é isso, Pelô?
1: Exatamente.
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0: 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Grande João, um abraço pra você, pai. Bora, Guanambi, bora que é nozes.
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3: 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É assim, Pelourinha?
5: É desse modelo,
3: Bia. É desse tamanho também, né? Se não, então bora. Bora, Guanambi, vamos fazer uma homenagem a Minas Gerais, aos mineiros, Cristina Pelourinho. Segura que isso aqui é som só de qualidade, né? Assim? Né assim? Então bora, Guanambi.
5: Skank, te ver.
3: Te ver, né? Samuel Rosa, é assim? Bora. Yeah.

0: aqui em homenagem aos mineiros aí, Samuel Rosa, né? Assim, BH. É assim, Cristina Pelourinho.
1: Exatamente.
0: E a gente vai com você que ligou, participou pelo 999, agora, né? Né? Assim?
1: Vamos, é, tá
0: aqui
1: na
0: no
1: hora.
0: Novo Menu 104.
1: Olha ela aí.
0: Olha ela aí. Cadê Mazinha Trindade? Alô, Mazinha Cabeça Ruim. Bom dia, bom dia.
2: Ô, Cris, boa tarde. Bom dia, Cafa.
0: Bom dia.
2: Bom dia. Fala, pai. E aí, pai, tem sorteio hoje? Me fala aí.
0: Tem sorteio hoje.
2: Cheguei, Brasil. Bora, pai.
0: Agora tem que falar aí o Denis, viu?
2: Oi, de 100 reais aí?
0: É, Denis Teixeira.
2: Olha lá, que eu tô doido pra me ganhar esses 100.
0: Parece
2: que
0: esse 100
2: não quer vir pra mim mais, não. Quer? Porra de Deus, não tô ganhando mais nada.
0: Tá vendo aí?
2: Assim, vou derrubar ela pra não ganhar mais nada. Índios.
0: Aí é muito azar também, né? Vai devagar a coisinha. Não é assim, Cristina Pelourinho?
1: Vai devagar a coisinha. Tem que ser ela de vaca aí.
0: Aí, tá vendo aí? Tá aí o novo Menu 104. E a galera, né, Cristina Pelourinho, que participa aí pelo 999-29-104-9. É assim mesmo.
1: Começando, né? Começando os trabalhos aí.
0: Vamos atualizar aqui a galera, né? Vamos botar aqui.
1: Sobe.
0: Subindo.
1: Mais.
0: Mais um pouquinho, então. Bora, só um tiquinho, né, Cristina Pelourinho?
1: Aê.
0: Agora sim, bora.
1: 9:52.
0: Tá aí você que tá participando aí. Então, bora.
1: Boa tarde, Cris. Boa tarde, Cafona. Quero participar do sorteio da clínica que salva vidas, Instituto de Saúde Mental Neves Teixeira. Sou Stephanie, do bairro Alvorada.
0: Mudou a pergunta, né? Mudou a pergunta, mas... Quando mudou, já tava dando 10 e pouco da manhã, né?
1: Exato. Bem corrigido aí.
0: Então, bora. É a Lucélia, é?
1: Boa tarde, Cris. Boa tarde, Cafona. Sou Lucélia Guimarães, do Ipiranga. Boa tarde. Coloca meu nome no sorteio aí do Pix de 100 reais. Instituto de Saúde Mental Neves Teixeira. Tá na CD4, tá feliz.
0: Tá todo mundo feliz. É assim, né?
1: É assim. É. Bom dia, meus amigos, Cris e Cafona, sou Cleusa do Monte Pascoal.
0: Alô, Cleusa.
1: Ótimo sábado pra nós. Respondendo a pergunta, Instituto de Saúde Mental Neves Teixeira, obrigada. Valeu, Cleusa.
0: Tem tal do pastel, Cristina Pelourinho.
1: Parceiro.
0: Cadê tal? Forte. Grande parceiro aí, grande tal. Bom dia, tal. Bom dia.
3: Bom dia, Cafona. Bom dia, Cris. Bom dia, bebê.
1: Bom dia.
3: Bom dia, nação.
0: Bom dia.
3: Pois bem, Cafona.
1: Bom dia.
3: As eleições já teve o meu turno, começou o futebol.
0: Começou o futebol já, graças a Deus.
3: Aonde o Palmeiras encostou no líder novamente.
0: É,
3: o Flamengo
0: rapaz.
3: Deu uma tremenda bobeira, vencendo o jogo por 2-0.
0: Mas foi o Rossi, né? Foi o Rossi que foi inventado.
3: E veio empatar, um jogo que tava ganho. Agora até amanhã, 3 clássicos, Flamengo e Fluminense, Palmeiras e Corinthians, Internacional e Grêmio.
0: É.
3: Vamos ver, né, Cafona? Se segura o reggae, porque senão, Palmeiras, passa novamente. Demais. Coloque meu nome no sorteio do Instituto de Saúde Neves Teixeira.
0: Esse campeonato tá uma
3: onde
0: decisão.
3: Onde recomendo a todos a conhecerem.
0: Aí, ó.
3: Tá nascendo enquanto tá feliz.
0: Isso, bora.
3: Bom dia, galera. Abraço a todos.
1: Valeu, tal. Abraço pra você também.
0: Aí, grande tal do pastel, a fera aí. Bora,
4: bom dia, Cris. Bom dia, Cafona. Sou Luciano da Alvorada. Cris, quero participar do sorteio do Pix oferecimento Instituto de Saúde Mental Neves Teixeira, o empresário que mais ajuda a população de Guanambi e de toda a região. Denis, tá na 104, tá feliz.
1: Bora, Cláudio.
0: Tá certo, bora.
1: Bora.
0: Novo Menu.
1: 104.
0: É assim, Cristina Pelourinho. E a galera que participa com a gente.
1: Bom dia, que seu dia seja abençoado. Luciana, é Luciana aí, Cafona?
0: É.
1: Bom dia, Lu. Bom dia, bebezinha.
0: É, aqui é meio. Mas deve ser, né?
1: A clínica Amigo do Resgate, agora é Instituto de Saúde Mental Neves Teixeira. Nossa amiga Luciana da Fazenda Caraíbas participando por cá também. Bom dia.

0: Bom dia, Cris, bom dia, Cafona. A Clínica Amigos do Resgate, Instituto de Saúde Mental, Neves Teixeira, Val do bairro Beija-Flor 2. Alô, Val, um abraço pra você. Bom dia, Cris, bom dia, Cafona. Sou Mazinho do Alvorada. O empresário que mais ajuda a população de Guanambi e região é o nosso amigo Denis Teixeira, a Clínica Instituto de Saúde Mental Neves Teixeira.
1: Bom dia, bom dia, bom dia.
0: Oi, Francisco.
1: José, meu nome é Juscelino Jair. Francisco Araújo. É, coloco o meu nome no sorteio. Eu tô na escuta. Yasmin fala que bom dia.
2: Bom dia, pessoal.
0: Bom dia. Bom dia, Cris. Bom dia, Cafona. Respondendo a pergunta, Denis Teixeira, quero participar do sorteio do Pix no oferecimento do Instituto de Saúde Mental Neves Teixeira. Patrícia da Fazenda Caiçara. Bom dia, Patrícia. Chegando mais mensagem, dessa vez quem chega por cá é a Fernanda Cruz, da Fazenda Beira Rio. Quero participar do sorteio aí do Denis Teixeira, o maior empresário de Guanambi. Bom dia, Cris, bom dia, Cafona. Sou Minelvino da Fazenda Caraíbas, também participando por cá. Bom dia, Cris, bom dia, Cafona. Nosso amigo Denis Teixeira, do Instituto de Saúde Mental. Nossa amiga Karina da Fazenda Caiçara, participando também. Para já, Ilma.
3: Bom dia, sou Avelino do Vila Nova. Coloco meu nome no sorteio do Pix de R$100 do Instituto de Saúde Mental Neves Teixeira. E o dono da clínica é Denis Teixeira.
0: Arrasou.
3: Tá na 104, está feliz.
0: Valeu, Avelino.
4: Avelino Pereira do Vale, da Vila Gay. É, Cristina.
5: Bom dia, Cris. Bom dia, Cafona, que é Luciene, da Fazenda Olho d'Água, Igaporã. Ah. Instituto de Saúde Mental Neves Teixeira, do nosso amigo Denis.
4: Viu? Bora, Cristina.
0: Bom dia, Cris. Bom dia, Cafona. O empresário que mais contribui para ajudar as pessoas de Guanambi e toda a região é nosso amigo Denis Teixeira. Aqui é Henrique, da Construção Civil. Alô, Henrique. Manda um alô aí pra galera do bairro Sossego. Abraço aí pra toda a turma da Construção Civil e em especial o bairro Sossego.
4: É a Construção Civil, o pessoal mais valorizado hoje.
0: Exatamente.
4: Os profissionais, né, Cristina Pelourinho?
6: Cris, porque tá falando tudo bem com vocês? Aqui é a Leste, município de Pindaí. Tô aqui ligadinho, adoro o programa de vocês. Vocês alegram nossas manhãs de sábado. E quero participar do sorteio do Pix aí, quero muito ganhar. Crescimento, Instituto de Saúde Mental, Neves Teixeira, nosso amigo Denis. Tá na 104, tá feliz. Um grande abraço.
4: E aqui, Cristina?
0: Bom dia, Cris. Bom dia, Cafona. Quero participar do sorteio do Instituto de Saúde Mental Neves Teixeira. Quem é? Sobrito. Alô, Su. Abraço pra você também da Vila Gay aí, tá?
4: É a Vila Gay?
0: Olha ela aí, ó.
4: Bora.
7: Bom dia, Cris. Bom dia, Cafona.
0: Ana Brito.
7: Quero participar do
0: Instituto de
7: Saúde Mental Neves Teixeira, do nosso amigo Denis. Valeu, nas quatro, tá feliz. Mexe.
0: Tô chegando, hein? Guanambi. Cuida. Bora, bebê. Bom dia, Cris. Bom dia, Cafona. Sou Lívia do Alvorada. O empresário que mais ajuda Guanambi e toda a região é nosso amigo Denis Teixeira, do Instituto de Saúde Mental Neves Teixeira. Meu amigo Cid Clay também por cá. Ele diz: bom dia, Cris. Bom dia, Cafona. Quero participar do sorteio do Instituto de Saúde Mental Neves Teixeira. Moço, que é esse no fundo, né? Dodô e Osmar.
4: Aí ressuscitaram mesmo, hein? Bora, Guanambi.
0: Bora, mandou só o link aí. Quem é?
4: Hoje, Cristina Pelourinho mandou aqui e tal. Outra pessoa.
0: Não, só mandou o link.
4: Saberá que você leu isso aí e tal, não sei o que, não.
0: Jailson, bom dia pra você. Cláudio, bom dia pra você. Bora no tap.
4: Bora.
8: Bom dia, Cafona. Bom dia, Cris. Aqui é Carla do Monte Pascoal. Estou ligadinha ouvindo vocês e quero participar do sorteio do Pix da clínica. Bora, do Carla. Nosso amigo Denis, de Instituto de Saúde Mental Neves Teixeira. Tá na 104, tá feliz.
0: Brinca. Alô, Meire, em Caetité, Bahia, Brasil. Abraço pra você, tá? Bom dia, Cris. Bom dia, Cafona. Quero... Quem fala é o Rodrigo... Rodrigo do Ipiranga. Coloca meu nome no sorteio aí dos R$100. Do Instituto de Saúde Mental Neves Teixeira. Bom dia, Léo. Não, Denis Teixeira. Só isso.
4: Lembrou aqui, né? Então bora. Tá aí o novo menu 104, você participando aí pelo 34, olha, melhor, 34999992949. Esse 3451 era o prefixo de Guanambi, do telefone fixo, né, Cristina Pelourinho? Uhum. Usa ainda? Usa? Não sei se usa.
0: Não.
4: Né?
0: Ah, usa.
4: Usa.
0: Usa. Oi, João Paulo, boa tarde. Bom dia. Já foi, Bê.

0: dia, Ana. Brasil.
1: Beleza? Sua alegria. Gostaria de participar aí do Pix, no valor de R$100 aí, do Instituto de Saúde Mental Neves Teixeira, do nosso amigo Denis Teixeira, esse cara, esse grande cara humano de coração aí, pensa num cara gente boa, estive com ele pessoalmente, um cara da hora, federa mesmo. E é isso aí. Bora. Pena que são, o reconhecimento é pouco, mas Deus reconhece, é, e meio disso aí tudo, a recompensa vem de Deus. É um cara humano, um cara da hora mesmo. Pois então. Ô, Cris.
0: Oi.
1: É, vai preparando aí o nariz aí pra sentir aquele cheirinho, porque seu Flamengo deixou nós encostar de novo, viu? Você vai ver, amanhã nós pisa na cabeça do Corinthians.
2: Vai, Corinthians!
1: O Fluminense ganha de vocês e o resto é só alegria.
2: Vai.
1: É. Ajeita o retrovisor porque nós colou no para-choque.
0: Tá certo.
1: É isso aí, tá na 104, tá feliz. Aqui vai é de Márcio do Barro Guará. Valeu.
0: Vai vendo, tá? Vai vendo. Bom dia, Cris. Bom dia, Cafona. Coloca meu nome no sorteio aí, tá? É do nosso amigo Denis. E cadê seu nome, bebezinho? Ana Paula Gomes, a bandida do BNH.
3: Bom dia, Cris. Bom dia, Cafona.
2: Bom dia.
3: É Bernardo Barra Santo Antônio. O empresário que mais contribuiu aqui com a cidade de Guanambi hoje é, chama-se Denis Teixeira.
0: Exatamente.
3: Do Instituto de Saúde Mental Neves Teixeira. Denis que Teixeira. É tá na 104, feliz.
2: Beleza.
4: Bom dia, Cris. Bom dia, Cafona. Que maria do Anfredo da Solidariedade, município de Aporama. Crime que me quisesse gastar com o Instituto de Saúde Mental, Neves Teixeira.
2: Viu?
5: Fora, meu patrão. E que historinha, minha patrão. Bom dia, bom dia, bom dia. Só de
0: alô,
5: boa.
0: Alô, Jailson.
5: Já eu, tudo bom. Chega mais. Chega mais.
2: Bora, Jailson.
0: Bora, Jailson.
5: Manda um alô aí pra Zé Coco, redondo de queijo Coco. Rato, lá fazendo oidaga, você do Pilões.
0: Alô, Zé
5: Coquinho.
0: Coco. Alô, Coquinho.
5: E pra meus colegas. Edmar, Cabeça Branca, Doris, Zé Priá, Mazinho, Josino, Gildo, Sidão, Juninho, toda a galera lá te ouvindo.
2: Só no, gente boa.
5: Todos os ouvintes da Rafaela.
2: Todo
5: escuro, gente cantinho, tá te ouvindo muito bem, beleza? Manda alô pra eles aí,
0: Cris. Valeu, já, eu só.
5: Mas Cafona, valeu. Bom dia, tá te ouvindo você daqui, hein?
0: Ah. Valeu, nosso amigo aí, Jailson, da Borjaria Chega Mais, vai o Alvorada, não, a Caiçara, né? Brasília, beijo no coração, tá bem. Bom dia, Cris, bom dia, Cafona. Gostaria de participar aí do sorteio Lady da Fazenda Angico. Coloca meu nome no sorteio, Instituto de Saúde Mental Neves Teixeira.
6: Instituto de Saúde Mental do nosso amigo Denis Teixeira. Quero participar aí do sorteio.
0: Ressuscitou, hein,
6: e aproveitar a oportunidade de mandar um alô pra Mazinha da Bandeira. E agora, Mazinha da Bandeira tá sumida, hein, rapaz. Mandar uma alusão pra ela aí.
2: Ela tá com as pernas tudo inchadas.
6: Pra Ana Brito, Poli,
2: tanto caminhar.
6: Toda essa galera maravilhosa aí, pra vocês aí também. E aproveitando a oportunidade que o programa hoje tá show, ué.
2: É.
6: Toca pra mim aí, Deusa do Ébano. Tô ouvindo pelo aplicativo.
2: A Deusa do Ébano. Bora, Guanambi.
0: Bom dia, Cris. Bom dia, Cafona. Desce aí, papai. Desce, papai. Bom dia, Cris. Bom dia, Cafona. A clínica Amigo do Resgate. Agora é Instituto de Saúde Mental Neves Teixeira. João da Fazenda Angico. Tá na 104. Tá feliz. Bom dia, Cris. Bom dia, Cafona. Quero participar do sorteio aí da Luciene do bairro Santa Catarina. Chama.
7: Bom dia, Cris. Bom dia, Cafona. Tudo bom? Aqui é a Nubia Paula, aqui do bairro BNH. Gostaria de participar do sorteio do Pix. Oferecimento à Clínica Amigos de um Resgate, que agora é Instituto de Saúde Mental Neves Teixeira, do nosso amigo Denis. Também parabenizar minha amiga Poli Rocha, do bairro Alvorada, que hoje está colhendo mais uma rosa no Jardim da Vida. Desejar a ela tudo de bom, sucesso na vida dela, muita paz, muita saúde e prosperidade sempre na vida dela. Desejo tudo de bom e um bom final de semana para todos nós.
0: Obrigada.
7: Tá na 104, tá feliz?
0: Para você também. Valeu, nossa amiga Núbia Paula. Chegando mais participação e dessa vez quem cola aí é a nossa amiga Camila da Fazenda Pará. Também participando do sorteio do Pix de Denis Teixeira.
8: Boa tarde, Cris. Boa tarde, Cafona. Sou Zélia Maria do Bar Paraíso. Gostaria que você colocasse meu nome no sorteio do Pix de R$100 da clínica Amigo do Resgate, que hoje são Neves Teixeira, do nosso amigo Denis.
2: Viu?
9: Bom dia, Cris. Bom dia, Cafona. Aqui é a Lady da Fazenda Pará, respondendo essa pergunta aí. Denis Teixeira.
2: Viu?
10: Bom dia, Cris. Bom dia, meu amigo Cafona. Sou Lucidalva da Fazenda Caldeirão. Gostaria muito de participar do sorteio do Pix de R$100 do nosso amigo Denis, que agora é Instituto Mental Neves Teixeira. Tá na 104, tá feliz.
2: Viu?
11: Esse ó tá jogando azarado de mim pra mim não acordar nada. Eu tenho que mandar fazer alguma coisa. Que não tem conselho, não. Vai aí, pai, pra mim, anda.
2: É o quê, Marcinha?

0: Cadê Léo? Léo não botou uma carninha aí hoje, não?
1: Miau.
0: Nem uma carninha, nem nada. E eu vi aquele careca testa limpa lá com a fona. Tá, moço? Tá dentro de uma caça, moço, tremendo. Eu não falo por... Eu não te falo quando é que eu vi Léo, moço.
1: Tem tempo,
0: Léo tava parecendo um doutor, moço.
1: É, rapaz.
0: Tava parecendo papai Lula.
1: Aonde, Marcinho?
0: Se ele ganhar, ou ele ganha. Se ele ganhar, eu vou lá em Léo pegar um pronetone, que papai Lula mandou pegar três lá de uma vez.
1: Três pronetones.
0: Mas eu sorteio, viu, B?
1: Do viu, Pix, B?
0: De R$100 de nosso amigo Dena, Atitude Nevo Teixeira. Ele passa e cafona cheira. Hoje eu tô com parabéns para a nossa amiga Dena. Poli Rocha. Hoje tá fazendo aniversário,
2: hein, cara?
0: Se ele for convidado, né? Eu fui convidado.
2: Bora na Rosa, bora na Rosa.
0: Hoje tem churrasco pra amar, vem, bora, bora.
1: Aonde, Marcinho?
0: Só que esse dia eu tomei sem graça por causa do meu cachorrinho que morreu, mas.
1: Ô, gente.
0: Eu vou. Eu vou lá na casa de Poli Rocha.
2: Tem churrasco lá, é? Pronto, todo mundo lá.
1: Todo mundo na casa
2: de Poli Rocha.
1: É de frente o portão
2: do batalhão.
1: É. É assim, Cristina
2: Pelovinho. Mazinha convidando todo mundo aí, tá?
1: Tá todo mundo
2: convidando. Bom dia, Cris. Bom dia, Cafona. Sou Luiz Felipe do bairro Paraíso. Quero participar do sorteio do nosso amigo Denis Teixeira, melhor empresário de Guanambi.
3: Bom dia, Cris. Bom dia,
2: Cafona. Bom dia, Ana Paula.
3: Ana Paula da Fazenda Queimada. Quero participar do sorteio do Pix. Oferecimento clínica amigo do resgate da agora Instituto de Saúde Mental Neves Teixeira. Tá na quarta pendência.
1: Viu?
2: Viu?

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0: 12:36.
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0: 12:37.
1: É só me chamar que eu vou, hein?
2: Ei, Cristina, Betinho mandou aí um recado aí, parece que tá na rede social aí, um acidente gravíssimo aí, 20 quilômetros antes de Bom Jesus da Lapa.
3: Mas tem Guanabis? Não,
4: tem Guanabis?
1: Todo mundo viu.
2: É, é.
1: Bem gostoso aqui, me sacudiu.
2: Ah, um acidente aí.
4: Calma aí.
1: Todo mundo viu.
2: Vamos ver aí, Amarinho. Vamos seguindo aí, Novo Menu 104. Valeu, Betinha. Ligado aí no Novo Menu. Valeu. Cadê Cosme e Damião? Eu nem fui chamado pra Cosme e Damião, né? Né, Cristina Pelourinho?
4: Ela me chamou, a Elisângela me chamou e ela me chamou.
2: Foi. Aí, eu não fui, né? Tá certo também. Bora, Guanabi, bora. É o Novo Menu 104 e a gente vai atualizando aqui. Vamos ver como é que fica.

0: Fafona, que é Esté, da Facilidade Lagoa do Gonçalo, e quero participar do sorteio da Clínica Amiga do Resgate, agora virou Instituto Saúde Mental Néstor Teixeira. Gostaria de ganhar, bebezinha.
1: Tá certo, bebezinha. Abraço pra você, tá, Bê? Meu amigo Léo da Lavalto, um abraço pra você. Bom dia, boa tarde, Lavalto aí, ó. Na rua do fundo da Igreja Católica, bairro Brasília. Alô, Léo, tamo na ativa aí, hein, Bê? Cadê Bete?
2: Tá, Bete?
1: Tá por cá.
2: Tá por cá. Bora, Guanambi. É assim, Cristina?
1: Desse modelo.
2: Hoje, bora.
3: Oi, bom dia.
2: Bom dia.
3: Aqui é Dê Fotografias, do bairro Vomita Mel.
2: Pronto.
3: Quero participar do sorteio da Clínica Amigo do Resgate.
2: Aí,
3: que tá agora é Instituto Mental Neves Teixeira.
2: Valeu.
3: Tá na 104, tá feliz. Valeu, um abraço, amigos.
2: Bora, Guanambi, bora. Bora.
4: Bom dia, Cris, bom dia, Cafona. Quero
2: dia.
4: Participar do sorteio da Clínica Instituto de Saúde Mental
2: Neves
4: Teixeira, do amigo Denis. Tá na 104, tá feliz.
1: Valeu!
2: Tem ainda em homenagem ao Dia das Crianças, não é isso, Cristina Pelourinho?
1: 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Hoje já tem sorteio, tá, Bê?
2: Tá dado o recado aí, bora.
1: Se liga aí, ó. Apagou por quê?
2: Apagou por quê? De ontem foi ontem, hoje é hoje, né, Cristina Pelourinho?
1: Aham.
5: Bom dia, Cris, bom dia, Cafona, que era do Alvorada. Instituto de Saúde Mental Neves Teixeira. Tá na 104, tá feliz. Quero concorrer.
2: Tá concorrendo.
1: Tá concorrendo.
2: É isso aí, bora.
6: Bom dia, Cris. Bom dia, Cafona. Tenha um bom dia abençoado por Deus. Me chamo Helena. Tiver sorteio, coloca meu nome no sorteio.
1: E ela complementa aí, tá? A antiga clínica do amigo Denis, amigo do resgate, agora é Instituto de Saúde Mental Neves Teixeira. Nosso amigo Denis.
7: Bom dia, Cris. Bom dia, Cafona.
1: Bom dia.
7: Aqui quem fala é a Angélica, do bairro Alvorada. A antiga clínica Amigos do Resgate, agora é o Instituto de Saúde Mental Neves Teixeira, do nosso amigo Denis. Então, bom final de semana e um abraço.
1: Valeu.
7: Me escolhe, viu? Quero ganhar dessa vez.
1: Valeu, bebezinha. Bom dia e boa sorte. Alô, galera. Não sou político. Ah, não vou falar, não.
2: Mas cheguei por aqui. Já estamos...
1: É ele.
2: Do lado... Pega a visão. Vocês já ouviram a música de quem?
1: Genesido da Rocha.
2: Já.
1: É Alexandre, né, não?
2: É Alexandre do Peixe?
1: Eu acho que é.
2: É ele, é Cristina Pelourinho. Vamos ver se é ele
1: mesmo. Eu pensei que ele ia falar de política, por isso que eu não... É ele mesmo.
2: Sim.
1: Ele tá todo invocado, hein?
2: Tá.
1: Olha aí, ó, aniversariante do dia.
8: Eu sou Paulo Rocha, aqui do Alvorada. Cris, coloca o meu nome nesse pix aí, que hoje é meu aniversário. Instituto de Saúde Mental Neves Teixeira, nosso amigo Denis, eu quero ganhar. Tá na Sante Pato, tá feliz, que tem um sábado abençoado pra todos nós.
1: Amém.
2: Amém.
1: Valeu. Bora. Ai,
2: Cristina, vai como, minha linda?
1: Bora mal, José Carlos, bom dia pra você. Moranguinho, um beijo no coração. Ótimo sábado, tá, Bê? Prepara aí que logo eu tô chegando.
2: Como é que tira isso aqui?
1: Laceta lá, ó.

0: Luiz, boa tarde, Cafona, tudo bem? Quero que vocês coloquem meu nome aí no sorteio da clínica Denis Teixeira do Instituto de Saúde Mental Neves Teixeira. Denis Teixeira, o empresário que mais contribui com a saúde mental da cidade de Guanambi. Ajuda todos que necessitam.
1: Valeu!
2: Bom dia, Cris, bom dia, Cafona. Quem que fala é a Josi Magalhães. Estamos aqui ligadinho na 104. Coloca aí meu nome no sorteio, Instituto Neves Teixeira.
3: A clínica Amigos do Resgate agora é Instituto de Saúde Mental Neves Teixeira, do grande amigo empresário Denis Teixeira. Valeu!
4: Boa tarde, Cris. Boa tarde, Cafona. Sou Ana Lúcia da Fazenda Queimada. 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
2: Bom dia, Cris. Bom dia, Cafona. Tô ligado no programa aí. Tá muito bom o programa. Você é Instituto de Saúde Neves Teixeira.
3: Pronto, bora.
4: Bom dia, Cris, tudo bem? Eu chamo Mara. Gostaria de participar do sorteio do Pix oferecido pelo Instituto de Saúde Mental Neves Teixeira.

Oi, Paulo, bom dia. Bom dia, quero participar do sorteio aí. Kelly Rayane, do bairro Brasília. Valeu, Kelly, boa sorte no sorteio. Bom dia, Cris, bom dia, Cafona, boa tarde. Quero participar do sorteio do Pix no oferecimento do Instituto de Saúde Mental Neves Teixeira. Giovana Gil por cá, boa sorte. Olá, quero participar do sorteio aí do Instituto de Saúde Mental Neves Teixeira, nossa amiga Jailma. Boa sorte pra você, tá? Sou Ana Rosa, gostaria de participar do sorteio do Instituto de Saúde Mental Neves Teixeira, participando também por cá, tá, Bê? Também por cá, o nosso amigo Jailson, quero participar do sorteio.

0: Boa tarde, Cris. Boa tarde, Cafona. Sou Antônio da Fazenda Pajeuzinho. Quero participar do sorteio do Instituto de Saúde Mental Neves Teixeira.
1: Um beijo que tá pra fazer. Manda ela essa carta no serviço. Fala com ele que aqui a minha casa tá cheia de louça. Se eu quiser me lavar.
0: Xiii, gente. Vi, Alessandra. Intimou você aí, ó.
2: Aí, tá vendo? Bora, Mazinha. Cadê ele, hein?
0: Cadê ele?
2: Fala, Jacu Bahia. Cadê Jacu, rapaz?
0: É Jacu com cara, né?
3: Então, aí, deixa eu virar a tela.
2: Você tá onde aí, Jacu? Fala pra nós aí, conta a sua história aí. Hein? Tá ao vivo. Bora, Guanambi. Bora. Ele tá onde aí?
0: Sueli, boa tarde.
2: Tá onde aí? Fala com nós.
3: Manda o número aí, pô. Você não manda o número.
0: Solta as vozes,
2: Jacu. Fala pra nós aí. É que ele não tá ouvindo, né, Cristina Pelourinho? Só se for isso.
0: É, o retorno.
2: Vamos botar o retorno aí pra Jacu Bahia. Alô, Jacu? Alô?
0: Humberto.
2: Você tá ao vivo? É Jacu com K. É desse jeito. Bora, Cláudio.
0: Cláudio de Hortolândia por cá também, hein?
2: É, Cristina.
0: Agora sim, boa tarde, bom dia. Cláudio aqui. Gente, pra participar do sorteio, tem que falar aí o nome de tênis, tá?
4: Cris, coloca meu nome no sorteio do Pix da clínica de saúde mental, Neves Teixeira. Abraço, Cris. Tá na 104, tá feliz.
0: Valeu, nossa amiga Valcídua Rocha. Bom dia, boa tarde. Estamos juntas. Alô, Daniel, boa tarde pra você. Bora! Passa no final aí.
5: Aí, Poli, você foi falar pra Mazinha jogou no ventilador. Guanambi em peso e região vai estar no seu aniversário hoje. Não pode falar pra Mazinha, não, que ela jogou no ventilador. Tá vendo aí, ó? Mazinha tá com as pernas doendo, braço doendo. Mazinha tá cheio do real aí, mano. Bateu bandeira aí. Mazinha da bandeira. Alô, Mazinha da bandeira.
0: Ih, Mazinha pegou. Bom dia, Cris. Bom dia, Cafona. Boa tarde.
2: Quem foi?
0: Foi Billy. Zelton. Alô, Zelton. Zelton participando por cá também, diretamente do bairro BNH. Chama. A nossa amiga Daniele, Diele. Alô, Diele. Participando também aí do Pix no valor de R$100. Bom dia, Cris. Bom dia, Capona. Sou Fabrício. Alô, Fabrício. Boa sorte pra você no sorteio, tá, Bê? Bora. Ana Santos, boa tarde pra você. Tudo bem? Bom dia, Cris. Bom dia, Cafona. Participando também aí a Luciene do bairro Santa Luzia. Boa sorte no sorteio.
2: É isso aí.

mobilizando aqui pra dar o nome do contemplado aí, das participações aí, pelo 999-29-1049. Tá valendo aí um Pix no valor de R$100, oferecimento aí do Denis Teixeira. O cara mais colabora aí em Guanambi com a comunidade, né? Serviços prestados aí. E tá valendo também lá do Eco Life também. Um combo aí para o seu filhão aí nessa segunda-feira participar lá. Tudo gratuito lá por conta, né? Lá do Eco Life, tá? Caminho para a estrada. O caminho e a estrada é para Seraíma, quilômetro 1, tá certo? O Eco Life. Tá participando aí a galera aí. Participa com a gente aqui no novo menu.

0: Aí de muito motel, a gente vai agora de Galmocão aqui no novo menu Cristina Pelourinho, desse jeito e desse tamanho. Cadê o Galmocão? Aparece aí, cadê o Gal? Cadê o Gal? Bora chamando o Gal, Galmocão. Vamos liberar aí pro Galmocão, Cristina Pelourinho, vamos. Tá onde aí, pai? Fala com nós tá ouvindo suas vozes. Bom dia, boa tarde, boa noite. Em riba da notícia, Galmocão. É ele, Cristina Pelourinho.
1: Bom dia, pessoal, ouvintes da rádio mais gostosa, a 104 FM. Sábado, começando agora, meio-dia em ponto, o programa mais esperado da semana. O novo menu, a 104 FM, com os locutores implacáveis, Edson Dutra, o Cafona, mais conhecido como a Menina Branquela, e
0: você tá
1: Cris Pelourinho. Começando agora o programa de Galmocão em riba da notícia. Começando agora os fuxicos, as ocorrências do mundo policial. Vamos aqui aleatoriamente, quase não saiu a palavra aleatória, um furto de veículo no dia 7 às 13 horas na Avenida GG Bacana, lá no bairro Salina, em Mutança, terra de Dona Cisalta. Vamos aí a ocorrência, né? Onde houve o furto de uma motocicleta. O solicitante, o senhor Raul, ele informa, né, que ele tinha estacionado a sua motocicleta e que por volta das 9h30, né, quando retornou, ele aqui diz, né, como de costume, deixou a chave na ignição. É aí, já é difícil o cara roubar sem a chave, imagina com a chave. Ei, seu Raul, aí vacilou. Deixou a moto lá às 9 horas, quando foi 10 para 1 que foi procurar. Cadê a moto? Cadê a moto? O dono tinha levado. O dono que eu falo, Larápio. Viu, gente? Quem viu aí uma Honda CG 150 Titan de cor vermelha, placa DPK 6039, acionem a polícia, viu? Os ladrão roubou lá em Mutans. Continuando as ocorrências do dia 6, lá no Buqueirão, Sebastião Laranjeira, na terra do nosso amigo do Monção, né? No povoado de Sambambaia, por volta de 21h30, o senhor de prenome AAS, de 67 anos, né? Alegou que seu filho PLS, de 38, né, residente no mesmo endereço, o cara mora na casa do pai, e o que que ele fez? Teria agredido com empurrões, causando ferimentos no braço. Rapaz, um herege desse não vai pro céu não, viu, Cafona? Como é que o cara mora na casa do pai dele, 38 anos, vê se nem trabalha, aí vai e agride o pai, não é? E aí os vizinhos acionou, a polícia chegou, o solicitante recusou ir ao hospital, alegando, né, tal, essas ocorrências aí. O filho bate no pai, o vizinho chama, a polícia vai, o pai não quer ir e fica aí nessa lenga-lenga. Mas esse herege aí não vai pro céu não, viu, Cafona? Batendo aí no pai, descarado. Estelionato com fraude. Essa aqui foi boa, viu, Cafona? Na rua Amazonas, no bairro São José, mais conhecido, quem nasceu de 2012 pra cá não sabe, é o famoso Cascalho.
0: Oh, Cascalho.
1: ZBM, zona do baixo, Meretrício, por volta das 18h45, uma guarnição da Polícia Militar foi acionada para ir na Bar e Boate Feitiche.
0: Né? O bicho pegou.
1: Averiguar a denúncia de fraude.
0: Roubaram o peão.
1: O surdo mudo foi lá contratar um xerebebel, né? O tal do Job, hoje mudou, o negócio é Job.
0: É
1: antigamente Job. Era xerebebel. O mudinho, o surdo mudo foi procurar um xerebebel, fez o xerebebel, virou o zoinho.
0: Ô xerebebel, ô xerebebel.
1: Mudinho virou os olhos.
0: Que mudinho.
1: Quando
0: esperto,
1: foi pagar,
0: rapaz.
1: O que que o mudinho fez?
0: Não tem dinheiro.
1: O mudinho pegou duas notas de crédito financeiro, né? De um lado a financeira e do outro lado a nota de 100. Jogou lá no chão e tentou correr. Aí a vítima, 18 anos, olha pra você ver. A vítima que tinha vendido o xerebebel pro mudinho, MCJK, de 18 anos, junto com a proprietária JSS, de 34 anos, segurou o mudinho. Tá aqui a foto do mudinho, ó. Ah, fica pedindo aí na rua. Mas não é aquele do mudinho prosa ruim não, viu, gente?
0: É o outro.
1: Vou avisar logo, não é mudinho prosa ruim.
0: É o outro.
1: Moreninho não, é outro surdo mudo.
0: É o outro.
1: É outro. Não é o mudinho lá prosa ruim não. Aí, o que que aconteceu? Foi parar na delegacia, né? A mulher ficou sem o dinheiro. E
0: o mudinho levou,
1: aqui não fala se ele ficou preso ou não.
0: Não, não.
1: Continuando. Bora, cafona.
0: Bora, Guanabia.
1: Peraí que a internet aqui tá fraca, tá ventando. Prisão com mandato em aberto. Onde foi isso? No dia 6, às 18 horas, na Avenida Deolindo Martins, no bairro Santo Antônio, próximo à panificadora, polícia. Os policiais foram informados pelo SICOM que, né, as câmeras de vídeo monitoramento detectou um elemento com mandato de prisão em aberto. De imediato, a Polícia Militar deslocou até o local, né, e identificou o autor MEO, de 26 anos. Aqui na ocorrência não fala o motivo da prisão em aberto para ele, mas eu vou falar logo aqui, ó. A maioria é pensão.
0: É pensão.
1: A maioria é pensão. Continuando, diz aí. Pera que eu tô fazendo o programa!
0: Calma!
1: Silêncio!
0: Silêncio!
1: Recuperação. Calma. Do veículo roubado!
0: Ah.
1: Em Rondas, na rua do bairro Liberdade, Nelson Basto, a Polícia Militar recuperou uma moto Honda CG 125, 150 de cor preta, com restrição de furto. Parabéns aí aos policiais. Cafona.
0: Oi.
1: Tem mais uma ocorrência aqui, mas o motivo de estado maior, de força maior, eu vou ter que encerrar aqui. Bom sábado para vocês, ouvintes, né? Mandar um alô aqui, uns parabéns aqui pra Poli Rocha, que hoje é o aniversário dela. Viu? Se tiver bolo, me convida aí que eu vou aí, viu, Poli? Valeu, Cafona, valeu, Cris Poloninho, é com vocês aí. Gal Bocão, as notícias em tempo real, o repórter em cima da notícia.
0: Em riba da notícia. Tá vendo aí, Cristina Pelourinho? E a gente volta já.
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4: 1:06.
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0: Isso é clima de festa, então, né, Cristina Pelourinho? Desse jeito e desse tamanho, novo Menu 104. Estamos por cá e vamos que vamos. É assim ou não é? Hein? E onde é que eu tô ali? Tô aqui.
1: Bora,
0: então.
1: Bora.
0: Bora. O horário mais esperado, né, Cristina Pelourinho? É o horário mais esperado aí. Então vamos nessa aí. Aí, ó.
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0: Tá aí o contemplado de hoje do novo Menu 104, o Denis Teixeira vem fazendo um trabalho exemplar em Guanambi, a toda a comunidade guanambiense, servindo aí a toda a região, a todo o estado e pra, por que não dizer, a todo o país, né? É, já que a gente tem notícias aí que tem pessoal, né? De São Paulo, Rio de Janeiro, vários lugares aí, né? De vários estados, aí sendo tratados na clínica do Instituto de Saúde Mental Neves Teixeira, né? Assim, Cristina Pelourinho.
1: Exatamente, Cafu.
0: Trabalho social do querido Denis Teixeira. Então, tá aí. Tem o nome do contemplado aí pra a Ecoline, aliás, Ecolife. Não é isso, Cristina?
1: Vamos fazer primeiro da Ecolife, né?
0: É, da Ecolife.
1: Chama aí.
0: Ecolife, vamos no número. Que
1: de
0: número, Cristina?
1: De 1 a 76.
0: É?
1: É.
0: Então vai 67, então, Cristina.
1: 67, 67.
0: Ao contrário aí, então. Já que eu tô com esse número aqui, ao contrário.
1: Qual o número você falou?
0: Eu falei 67.
1: Ah, tá, 67.
0: Entendeu, né?
1: 39,49.
0: Demora, né? Mas
1: 39,49, bora Vandelson.
0: É assim mesmo, tá aí. As participações já haviam sido encerradas, né? Assim, Cristina Pelourinho.
1: Com certeza.
0: A gente vai colocar aqui o número aqui, qual?
1: 39,49.
0: Que é um ganhador aí, vai curtir um dia gratuito lá com... É, com direito a todos os brinquedos da casa, tá certo? Da Ecolife. Vai ter batata fritas também, vai ter refrigerante e você pode usar todos os espaços lá, tá certo? Só não vale pro acompanhante, né, Cristina Pelourinho? Mas
1: não.
0: A criança aí tem direito a esse combo aí, tá certo? É só procurar Cristina Pelourinho e isso é para segunda-feira, dia feriado, né? Assim, Cristina?
1: Exatamente. Feriadão aí, Guanambi, Bahia, Brasil, e você cola aí no Ecolife, tá? Vamos aí para o contemplado ou a contemplada, lá em cima, 39,49. O JJ.
0: Aonde? Aqui?
1: Aí.
0: Aqui, né?
1: Aê,
0: então, sim. Bora aqui.
1: Bom dia, bom dia. Aqui é Jaque do bairro Santa Luzia, Crise Cafona. Quero participar do sorteio. A clínica Instituto de Saúde Mental Neves Teixeira, do nosso amigo Denis Teixeira.
0: Oi.
1: Com certeza deve ter criança em casa, né?
0: Então, é só ligar pra Cristina Pelourinho aí, tá certo?
1: 88.
0: Ok, Cristina Pelourinho, ó os dados aí. Entendeu,
1: tira uma,
0: né?
1: Fotinha ali, melhor que a nota.
0: Tira uma foto que é melhor, né? Assim?
1: Yes.
0: Aí fica.
1: Vamos chamar na outra, no outro número aí, Bia. Calma aí. Valeu, Cafona. Valeu, Cafona. Valeu, Cafoninha.
0: Deu certo aí?
1: Deu certo.
0: Então bora. É nós de novo. Bora. Vamos pro próximo, né, Cristina Pelourinho? Agora valendo um Pix no valor de R$100, oferecimento aí do Denis Teixeira aí do Instituto de Saúde Mental Neves Teixeira, tá? Então vamos aí. Mais um número,
1: chama,
0: né, Cristina? Vamos mais um número aí. O número, que número? Vamos chamar um número aí que... Rapaz, vamos botar aí o número... É, vamos botar o número... Vamos botar o número 70, Cristina Pelourinho.
1: Eita! Chama que ela gosta.
0: Não é.
1: 70. Se você não conseguir, 70 de novo.
0: 70 de novo, é assim?
1: É o número. É a milhar, tá?
0: É
1: 5320.
0: 5320. 5320. 20. Olha que a gente mudou os números.
1: Ih, gente!
0: Quem é?
1: Se eu não me engano, parece que é Valcindo Arrocha, né? Não?
0: Não sei. Vamos aqui?
1: Vamos.
3: Cris, o Tati Cafona. Cris, coloca meu nome no sorteio do Pix da clínica.
1: Até que enfim, Val.
3: Tal, Neves Teixeira. Um abraço, Cris. Tá na 104, tá feliz.
1: Alô, Valci! você foi a sortuda aí, tá? Tá aqui na live também acompanhando. Ganhou aí R$100 no Pix. Manda aí a chave Pix, tá, bebê? Pra nós.
0: Pronto. Fechou, né, Cristina Pelourinho? Vamos agora ao... Vamos aos aniversariantes, é isso? É, os aniversariantes do dia da semana, aqui no Novo Menu 104. Lembrando que hoje é hoje, e amanhã é amanhã também, né? É
1: assim. Yes, yes.
0: Lembrando que amanhã é domingão e segunda-feira feriado, né? Mais um feriado, e em novembro teremos outro feriado também, Cristina Pelourinho. Tiraram a música aqui, ó, a música tá aqui, Cristina, já botou, não voltaram com a música aqui ainda não?
1: Foi o Calabreso.
0: Foi o Calabreso,
1: chegou
0: foi?
1: Chegou agora aqui, olha.
0: Aonde?
1: O Calabreso.
0: É, brincadeira.
1: Lá na seta, B.
0: Bora. Parabéns pra você. Aonde, Cristina?
1: Na seta.
0: Aí, ó.

0: Parabéns, bora. Aí os aniversariantes do dia da semana, pra você que tá aniversariando hoje, né? Assim, parabéns pra você, Polly Rocha tá aniversariando.
1: É, nossa amiga aí, Polly Rocha,
0: tá chegando aí, né?
1: Querida,
0: tá chegando aí, pois
1: amiga.
0: É.
1: Amiga.
0: Aí, ó.
1: Polly Rocha, aniversariando aí, colhendo mais uma rosa no Jardim da Vida. Tem aí o dia todinho pra ela curtir aí, tá? Lembrando que vai rolar aquele churrascão na casa dela, assim diz nossa amiga Mazinha, é. Cabeça ruim, tá?
0: O endereço é de frente ao portão de entrada do 17º BPM.
1: Pronto, todo
0: nessa
1: mundo
0: rua
1: lá.
0: Aí, a rua, qual é o nome daquela rua lá, Cristina Pelourinho?
1: Rapaz.
0: É Zequinha alguma coisa lá, viu? Pois é.
1: Mas não tá difícil de encontrar não, Cafona.
0: Tá não. Pronto de referência aí, chegou... É, nozes.
1: Pronto. Alô, Polly Rocha, parabéns pra você, bebezinha. Feliz aniversário, feliz
0: dia. A gente vai chegar mais cedo, né, Cristina Pelourinho?
1: Sim,
0: pra fazer
1: sim.
0: Os preparativos lá, levar o bolo surpresa pra ela,
1: é.
0: Né, assim? E hoje
1: levar
0: a festa,
1: breja.
0: O churrasco tá, é, carne na grelha hoje, tá
1: todo
0: certo?
1: Todo mundo colado, mas todo mundo com presente na mão aí, tá?
0: Pronto.
1: Se
0: é
1: não tiver
0: aí.
1: Presente, nem vá.
0: Não vá.
1: Alô, Polly Rocha, curta aí até meia-noite, porque meia-noite um... Só 2027. Aniversariando aí também, Cafona. Além de Polly Rocha, tem a nossa amiga Tatiana Souza, o Júnior Souza, também o Célio Júnior. Alô, Júnior Cabeção, parabéns pra você, muitos anos de vida, tá? Não esquecendo também do Marcelo Hildes, também a Kelly Ramos, parabéns, bebezinha. Alô, meu amigo Lucas Anjos, parabéns pra você, muitos anos de vida, bebê.
0: Pois é, aproveitando, aniversariando também lá em casa, a dona da pensão, aniversariando também, foi no dia 7. Parabéns pra você, muitos anos de vida, muitas felicidades ao lado do seu amado e mais amado, sempre ele, o Cafona.
1: Edson Dutra, ô Edson, Edson, ô Edson.
0: Um beijo pra minha esposa, pra todas as minhas filhas lindas e maravilhosas.
1: Parabéns, Jojo.
0: Parabéns pra todo mundo aí. Bora.
1: Parabéns, Jojo.
0: Não é assim, Cristina Pelourinho?
1: É assim, mandar um abraço aqui pra Josi Magalhães, que aniversariou também esse mês. Mandar um abraço pra Pita também, pra nossa amiga Kelinha. Mandar um abraço pra minha amiga Edmara Santos, Tayane, Vó Teca, Vô Jorge, Alobel. Não esquecendo de Moranguinho lá em São Paulo. Beijo no coração, te amo, tá? E pra Jojão Cafona, também pra Jane Cacau, alô Lourão do Espetão. Alô Ninha, beijo no coração.
0: Toda a galera aniversariando aí, né? Parabéns pra todo mundo, né? Sim, Cristina Pelourinho.
1: Exatamente.
2: Eu só ouço a cidade.
1: Eu também.
0: E eu também. Bora, Guanambi. Bora. Tá aí o novo Menor 104. Estamos chegando ao final do programa. É isso, Cristina. Finalzinho do programa. Mandar um alô.
1: Verdade.
0: Mandar um alô todo especial, meu querido, ao nosso diretor da JK. Né? 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Esqueci o nome dele lá, mas daquela galera lá todinha, todo mundo amigo da gente, pessoal que a gente gosta. John Kleber, um abraço pra você, pai, tá? Abração mesmo. 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Tá certo também. Tô indo, Cristina Pelourinho. Um abraço para meu querido Ian Matheus. É o cara que, o receptor seu aí, tá faltando algum canal aí. O cara tem mais de 3 mil canais para colocar no seu receptor aí, hein? Ian Matheus, olha o telefone dele aí, é o 998-09-2040. 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Então bora, estamos lá todo mundo juntos. Bora, bora, Cristina.
1: Pois é, lembrando aí que domingão tem aí, ó, muito forró lá no espaço do Silvino, BNH. Alô, irmãozinho. Oi. Cantando por lá, Jefferson Estilizado, também Vachamego e Aldi dos Teclados. Então amanhã, domingão, encontro marcado no espaço do Silvino, no bairro BNH. Alô, Silvino, tamo juntos. Manda um abraço aí, irmãozinho, pra meu amigo, irmãozinho, Léo Dalavalto, beijão no coração. 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Alô, Rosana. 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Instituto de Saúde Mental Neves Teixeira, Fernando Veículos e Farmácia Ultra Popular do bairro Beija-Flor. Alô, meu amigo Jorginho da Casa dos Pássaros, abraço pra você. 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Abraço também pra toda a equipe do Ponte do Acaxé, alô Cássia, Paulo, Vitor e Aline, tamo junto aí, tá? Meu amigo Geleia Motos, serviço peças e acessórios, que está na praia, cafona.
0: Não é não?
1: Tá de férias, tá na praia.
0: Geleia?
1: Geleia, desde de quinta-feira, tá, Bê? Aí você vê aí, depois você me fala, Brasil.
0: O cara é trabalhador, merece também, merece, né, Cristina? Sim. O cara é trabalhador, o cara que batalha pra
1: grande
0: caramba.
1: Grande Geleia.
0: Um abraço pra você e a família, viu, Geleia?
1: Geleia, motos, serviços e peças, e também Janaína, a esposa.
0: E desceu ainda de quê?
1: Hilux. Alô, Geleia, tá na praia, hein, pai?
0: Aí, ó.
1: Alô, Ícaro, alô, Alisson, beijão no coração. Só faltou levar o modelo lá, né, o Diogão. Pois valeu, Geleia, tudo de bom pra você aí. Boa praia, boas férias, bebê. Ficamos por cá. A semana que vem estamos de volta, tá?
0: Ô, Cristina Pelourinho, ele mandou avisar aqui o que foi que não botou pra ele se despedir da gente hoje, Cristina Pelourinho.
1: É verdade, aí, rapaz.
0: Já que
1: verdade.
0: Iniciou o programa com a gente, por que não termina o programa comigo? Falou, já falou aqui já. Cafona, me bota no ar aí. E aí, ó. Saudade aí, porque ficou um pouco distante aí do programa, mas a gente tá chegando ao finalzinho do programa e suas despedidas pra essa galera e seu convite para o próximo sábado dessa galera maravilhosa da sua 104,9.
3: É, Cafone, exatamente, 104,9 FM, olha, vamos lá. Quero agradecer a participação de todo mundo, agradecer a audiência de todos os municípios aqui da região, que dominamos mais de 80 municípios. Agradecer aos nossos companheiros aqui de trabalho, Cristina Pelourinho, Menina Branquela, Luizinho da NASA, nosso diretor Tony Nogueira, todos os nossos companheiros de trabalho. E também a audiência que nos acompanha, né? Nossos queridos e queridos ouvintes. Agradecer a audiência de todos vocês e estamos aqui agradecendo.
0: Próximo sábado a gente está de volta. Bora?
3: Valeu, bora.
0: Aí, bora, Guanambi.
1: Pois é, fiquem todos com Deus. E Deus no comando sempre. Valeu, meu amigo Celso. Beijo no coração. Ana Paula, gratidão. Tamo juntos.
0: Bora. Fui, Guanambi. Até o próximo sábado. Pois é, e a gente vai estar por aqui, hein? Se Deus quiser. Bora, Guanambi. Bora. Daqui a pouquinho tem o Roberto, é isso? Daqui a pouquinho tem o Roberto
1: Fernandes. Roberto Fernandes com o programa Music Show. Show Music.
0: Não, é Top.
1: Top Music.
0: Top Music, Cristina Pelourinho. Bora, Guanambi. Bora, que é nozes. Vai conferindo a hora aí, 1:26 por aqui.
1: Valeu, Brasil!
0: Tamo indo, tchau.

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7: 2 horas e 1 minuto.
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0: 2 horas e 1 minuto.
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Boa tarde, Guarambi. Está começando mais um programa Top Music comigo, Roberto Fernandes. Todos os sábados, das 14 às 16 horas, com muita música. 10 de outubro de 2026, são exatamente 2 horas e 2 minutos em Guarambi, Bahia, Brasil.

É isso aí, parabéns a todos os amigos ouvintes, completa mais um ano de vida. Hoje meu pai completa 82 anos com muita saúde e felicidade. Parabéns, meu pai, Deus abençoe o senhor sempre, viu? É isso aí. E manda mensagem no nosso WhatsApp 9929-1049.

O 99294-9. Manda seu áudio, mensagem de texto, nosso WhatsApp. E vamos começar de música. Silvano Salles, sou seu fã.

0: Você ouviu Neto Brito, Body Splash? Amigos ouvintes, mande sua mensagem em áudio dizendo que quer participar do sorteio do kit do Café Bom Sabor, que às 3:30 eu faço sorteio do kit do Café Bom Sabor, é isso mesmo. E aproveitando, mandar mensagem aqui, um ouvinte mandou mensagem aqui: boa tarde, meu querido Roberto Fernandes, sou o Fernando da Fazenda Beira Rio, quero participar do sorteio do Café Bom Sabor. Aí, meu querido, beijos, valeu. Anota aí, viu, produção? Fernanda da Fazenda Beira Rio. Tem outro ouvinte também aqui: oi, Roberto, tudo bem? Meu amigo Roberto, gostaria de ouvir uma música de Daniel pra ser feliz e quero participar do sorteio do kit do Café Bom Sabor. Ótimo sábado pra você e sua família. Obrigado, viu? Quem é a pessoa? Fernanda, cadê a pessoa? Qual é o nome dessa pessoa aqui? Creuza, anota aí, viu, produção? Creuza. Tem Fernanda e teve Creuza também. Tem outro ouvinte aqui que mandou mensagem, cadê? Gilvan. Boa tarde, Roberto, estou na sintonia do programa, quero participar do sorteio do kit do Café Bom Sabor. Gilvan Santos, Monte Pascoal, vai anotando, viu, produção? Daqui a pouquinho, às 3:30, sorteio do kit do Café Bom Sabor. Alô, boa tarde.
1: Boa tarde, Roberto, sou Paulo Rocha aqui do Alvorada, quero concorrer a esse kit aí do Café Bom Sabor. Tá, sede quarta feliz, que tem um sábado abençoado por Deus para todos nós, e toca os parabéns aí, que eu caguei esse café, que hoje é meu aniversário.
0: Valeu, Poli, valeu, parabéns, viu? Parabéns, Deus abençoe sempre, viu? Parabéns.

0: É isso aí, parabéns, Poli. Deus abençoe sempre, viu? Sucesso da sua vida. Boa noite, viu, produção? Anotem o nome das pessoas, dos ouvintes. E às 3:30, o sorteio do kit do café Moça Boa. Alô, boa tarde.
1: Boa tarde, que é a Luciana, Fazenda Caraíbas. Eu gostaria de participar do sorteio do kit do café Boa Sabor. Fique com Deus, tá? 104, tá feliz.
0: Amém, amém. Obrigado, viu? Anota aí, viu, produção? Vai anotando, viu? Nome dos ouvintes. Tá participando do sorteio do kit do café Boa Sabor. Às 3:30 o sorteio, viu? Alô, boa tarde.
2: Gilberto, quer sua voz? Alberto, toca qualquer música aí com nada diferente, só pra me curtir. Qual é o nome do sorteio? Café Boa Sabor. Oi, Alberto. 104, tá feliz. Oi, amigo. Boa tarde.
0: Valeu, forte abraço, Deus abençoe, obrigado pela audiência. Alô, boa tarde.
3: Boa tarde, Roberto Fernandes. Aqui é Natália do bairro Monte Azul. Quero participar do sorteio do Café Bom Sabor, o melhor de Guanambi de toda a região. Coloca o meu nome no sorteio.
0: Valeu, Natália, valeu, Deus abençoe, sucesso na sua vida e sua família sempre, viu? Obrigado, viu? Anota, viu, produção? Natália do Monte Azul e os demais ouvintes participando aqui no programa, viu? É isso aí. E às 3:30, o sorteio do kit do café Bom Sabor.
4: Boa tarde, Roberto Fernandes, sou Ana Paula da Fazenda Queimados, estou ligadinha no seu maravilhoso programa e gostaria de participar do sorteio do kit do café Bom Sabor. E desejar a você uma ótima tarde, abençoada por Deus, gostaria muito de ganhar esse café hoje.
0: Valeu, obrigado, Deus abençoe. É isso aí, produção, vai anotando, viu? Às 3:30, o sorteio do kit do café Bom Sabor. E vamos de música. A Tarrachada. Tá.

0: Você ouviu o Gabriel Gava, Ai Fry, antes teve a Tarrachada, Lapada. Alô, boa tarde.
1: Boa tarde, Roberto. Sou Ana Lúcia da Fazenda Queimada. Gostaria que você rodasse aí uma música de Amado Batista, Se Não For Por Amor. Quero oferecer para toda a minha família, para todos que estiverem na escuta e para você. Gostaria de participar do sorteio Café Bom Sabor. Valeu, Roberto. Tá na 74, tá feliz.
0: Valeu, muito obrigado. Vou anotando, viu, produção? Anota aí às 3h30, sorteio do Café Bom Sabor, do kit. Alô, boa tarde.
2: Boa tarde, Roberto. Tudo bom? Aqui é a Nubia Paula, aqui do bairro BNH. Estamos aqui na escuta e gostaria muito aí de concorrer ao kit do Café Bom Sabor, fabricado aqui em Guanambi, vendido em todos os supermercados de Guanambi e toda a região. Desejo a todos um ótimo final de semana e também um ótimo e abençoado feriadão aí para todos nós. Tá na 104? Tá feliz.
0: Valeu, muito obrigado, Deus abençoe. É isso aí, vai anotando, viu, produção? Às 3h30 sorteio, viu, do kit do Café Bom Sabor. Boa tarde, Roberto, tudo bem com você? Sou Emanuel Neto, do bairro BNH. Gostaria de participar do sorteio do kit do Café Bom Sabor. E respondendo a pergunta, eu só tenho que agradecer Deus a Deus por tudo de bom, que Deus continue abençoando. Tá nascido e quarta feliz. Valeu, valeu, Emanuel Neto, é isso aí. Vai anotando, viu, produção? Boa tarde, Roberto, quero participar do sorteio do kit do Café Bom Sabor. Ana Brito, do bairro Alvorada. Vai anotando, viu, produção? É isso aí, vai anotando, às 3h30, sorteio do kit do Café Bom Sabor. Alô, boa tarde.
3: Boa tarde, Roberto, que Camilo sempre tem daí o melhor café, o Café Bom Sabor. E eu quero ganhar, eu quero ouvir Renzo Barbeiro, perfeitinho. Tá na 104, tá feliz.
0: É isso aí, tá na 104, tá feliz. Valeu, obrigado, Deus abençoe. Vou anotando, viu, produção? É isso aí. Boa tarde, Roberto Fernandes. Quero participar do sorteio do kit do Café Bom Sabor. Karina Fazenda Caiçara. Vou anotando, viu, produção? É isso aí. 3h30, sorteio do kit do Café Bom Sabor. Outra mensagem aqui. Boa tarde, meu nobre Roberto Fernandes. Estou na escuta do programa aqui da Praça Tamarindo, do Vila Nova. Sou o João Dega. Manda um alô pra Carmen. Quero participar do sorteio. Vou anotando, viu, produção? É isso aí. Anotando. 3h30, sorteio do kit do Café Bom Sabor. E já aproveita e manda mensagem pra gente. O que foi bom em 2026 na sua vida? O que teve de bom na sua vida? Compartilha pra gente ser feliz também com você. É isso aí. Alô, boa tarde.
4: Boa tarde, Roberto. Eu sou a GCL do Op Caiçara. Eu gostaria de participar do sorteio do Café Bom Sabor.
0: Pronto, beleza. Tá anotado, é isso aí. Boa tarde, Roberto Fernandes. Quero participar do sorteio do kit do Café Bom Sabor. Patrícia Fazenda Caiçara. Valeu. Tem mais mensagem chegando aqui dos ouvintes. Alô, boa tarde.
5: Boa tarde, tudo bem? Aqui é a Maiane do bairro Alvorada. Gostaria de participar do sorteio do Café Bom Sabor.
0: Pronto, vai anotando, viu, produção? 3h30, o sorteio do kit do Café Bom Sabor. Outra mensagem aqui. Boa tarde, Roberto. Sou Zelton do BNH, BNH em peso aqui no programa, hein? Parabéns, obrigado, amigos ouvintes BNH. Gostaria muito de participar do sorteio do kit do Café Bom Sabor. E respondendo a pergunta, esse ano foi maravilhoso. A gratidão a Deus pela vida e família. Tá nascido e quarta feliz. Valeu, Zelton, obrigado, viu? E vamos de música, vamos de música.

0: Você ouviu o Thiago Aquino? Pergunta boba. Antes teve o polêmico. Deixa eu botar o meu boneco. É isso aí. Alô, boa tarde.
1: Alô, Roberto, boa tarde. Aqui quem tá falando é Rayane. Coloca meu nome aí no sorteio do kit do Café Bom Sabor. Manda um abraço aqui pra todo mundo do sítio Maria Bonita, pra Dirva Neto, Netinho, Giovana, pra minha mãe Rejane, viu? Um abraço aí pra você, valeu.
0: Valeu, Rayane, valeu. Deus abençoe, obrigado pela participação de Rayane e de Ivan e todos que tá na escuta do programa Top Music. Produção, vai notando, viu? Pra poder 3:30 fazer o sorteio do kit do Café Bom Sabor. Boa tarde, Roberto. Sou Rodrigo da Fazenda Lagoa do Gonzalo. Estou na escuta do melhor programa da tarde. Gostaria de participar do sorteio do kit do Café Bom Sabor. Coloca meu nome no sorteio. É isso aí, produção. Vai anotando, viu? Rodrigo da Fazenda Lagoa do Gonzalo. É isso mesmo. E vamos agora a um breve apoio cultural. Daqui a pouquinho estou de volta com muita música. São exatamente 2:33 em Guanambi, Bahia, Brasil.
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0: 2:36.
1: Voltei, programa Top Music. Todos sábados das 2 às 4 da tarde, com muita música. E hoje vou anotando o nome dos ouvintes para as 3:30 fazer o sorteio do kit do café Bom Sabor. Alô, boa tarde.
2: Boa tarde, Roberta. Aqui é Eurídice Vicente, estou na escuta e quero concorrer o kit do café Bom Sabor. Tá na 104, tá feliz.
1: É isso aí, tá na 104, tá feliz. Valeu, muito obrigado, Deus abençoe. Vai anotando, viu, produção? Às 3:30, sorteio do kit do café Bom Sabor. E vamos de música, Matheus Fernandes e Dilcinho.

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1: Você ouviu o Toque 10, 1 centímetro. São exatamente 2 horas e 56 minutos em Guanambi, Bahia, Brasil. Alô, boa tarde.
2: Boa tarde, Roberto, aquecido do bairro Paraíso. Ô, Roberto, passa pra nós uma música de Amado Batista, Borboleta Azul. Vou dedicar pra você e família. Dedicar pra meu esposo, Jurandir, minha filha Jaqueline, minha filha Elivan, meus 4 netos. E pra todos que estiver participando, viu, Roberto? Coloca meu nome no sorteio, Roberto. Quem sabe que eu não ganho hoje. Tá na 104, tá feliz. Forte abraço, Roberto. E tenha um dia, um final de semana maravilhoso.
1: Valeu, Cida. Cruza os dedos, viu? Às 3:30, sorteio do kit do café Bom Sabor. Vai anotando, viu, produção? Vai anotando, viu? É isso aí. Mandar aqui um forte abraço para meu amigo Bruno Caixas e sua esposa Manuela. Tá na escuta. Valeu, Bruno Caixas. 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Forte abraço, Bruno, e Manuela, sua esposa, Deus abençoe sempre. Alô, boa tarde.
3: Oi, Roberto, boa tarde, coloca meu nome no sorteio do Café Bom Sabor e roda uma música para mim de Pablo, Ana Paula do BNH. Tenha uma boa tarde, abençoada por Deus, Roberto Fernandes. Valeu.
1: Valeu, Ana Paula do BNH, BNH em peso. Obrigado, viu? Deus abençoe. Vá anotando, viu, produção, o nome dela, pra poder participar também do sorteio do kit do café Bom Sabor. Boa tarde, Roberto. Sou Antônio da Fazenda Pajãozinho. Gostaria de participar do kit do café Bom Sabor. Valeu, forte abraço. Vá anotando, viu, produção? É isso aí, vá anotando.
4: Boa tarde, Roberto. Sou Suzilange do bairro Brasília. Gostaria de ouvir qualquer música com o Silvano, sabe? Só pra curtir. Tá na 104? Tá feliz.
1: É isso aí, tá na sede 4, tá feliz. Falando Silvano Salles, vai estar hoje em Urandi, 108 anos de Urandi. Silvano Salles, a tarrachada da Lei da Alian. Amanhã vai ter Nato Suferinha e Vitor Fernandes. Boa tarde, Roberto. Quero participar do sorteio do kit do Café Bom Sabor. Cid Clay, do Barra Vorada. Valeu, Cid Clay. Vai anotando, viu, produção? 3:30, sorteio do kit do Café Bom Sabor. Alô, boa tarde.
5: Boa tarde, Roberto. Aqui é Esté. Da Fazenda Lagoa do Gonçalo e quero participar do sorteio.
1: Valeu, vai anotando, viu, produção? Vai anotando, viu? 3:30, sorteio do kit do café Bom Sabor. E vamos de música. Daqui a pouquinho, viu? 3:30, sorteio do kit do café Bom Sabor.

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1: Você ouviu César Menotti e Fabiano, apaixonado por você. É isso aí. São exatamente 2:58 em Guanambi, Bahia, Brasil. E daqui a pouquinho, às 3:30, sorteio do kit do café Bom Sabor. Alô, boa tarde.
2: Roberto, boa tarde. Tá falando aqui, Mazinho do Bar Boa Vista. Roberto, hoje eu vou largar a murro com você, viu, Roberto? Faça qualquer música só pra me curtir. E põe meu nome no sorteio desse maravilhoso do kit do café Bom Sabor. Valeu, Roberto. Tá na 104, tá feliz. Bora, chama, sabadão.
1: Valeu, Mazinha, tá nascido e quatro feliz. A próxima música é sua, viu? É pra você, viu? Zé Neto e Cristiano, a próxima é pra você, viu? Produção, vai anotando no Mazinha. Às 3:30, sorteio do kit do café Bom Sabor. Alô, boa tarde.
3: Boa tarde, Roberto. E aí, tudo bom, Roberto? Um feliz final de semana.
1: Valeu, Geralda Paz. Obrigado, viu? Deus abençoe. Obrigado pela audiência. Obrigado a todos pela audiência. E vamos de música. A próxima música é pra Mazinha, Zé Neto e Cristiano.

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1: Você ouviu Zé Neto e Cristiano, Bebida na Ferida, isso aí. Alô, boa tarde.
2: Boa tarde, Roberto. Boa tarde, ouvintes da Rádio 104. Beijo, meu amigo Juninho, por cá. Se vai sorteio, coloca nós aí, viu, meu amigo? Se for possível, passa uma música aí de qualquer um de Barreirita aí pra nós aí, viu? Fique com Deus, um bom final de semana prolongado pra você. Coloca nós no sorteio aí do café aí, viu? Tudo de bom, um abraço.
1: Valeu, boa tarde, obrigado, viu? Vai, produção, anota aí, viu? Produção, anota aí, viu? Daqui a pouco, às 3h30, o sorteio do kit do café Bom Sabor. Alô, boa tarde.
3: Boa tarde, 104. Que é Leninha do bairro da Boinha. Gostaria de participar do Café Bom Sabor. Quero pedir uma música de Roberta Miranda, Vai Com Deus. Tá na 104, tá feliz. Roberto Azul, que é Leninha do bairro Tabuinha. Gostaria de participar do Café Bom Sabor. É o café mais gostoso, tem o Guanabí, toda a região, só dá o Café Bom Sabor. Tá na 104, tá feliz, tchau, tchau. Roberto Fernandes, que é Leninha do bairro Tabuinha. Gostaria de participar do Café Bom Sabor. É o café mais gostoso, tem o Guanabí, toda a região, só dá o Café Bom Sabor. Tá na 104, tá feliz.
1: Valeu, Leninha. Obrigado, viu? Roberto Fernandes. É isso aí, Roberto Fernandes. Valeu, abraço. Vamos agora a um breve apoio cultural. Daqui a pouquinho estou de volta com muita música. São exatamente 3h04 em Guanambi, Bahia, Brasil.
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0: 37:46.
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9: 3:10.
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0: 3:13.
1: Voltei com muita música para você, amigo ouvinte. E às 3:30, o sorteio do kit do Café Bom Sabor. Boa tarde, Roberto. Quero participar do sorteio do kit do Café Bom Sabor. Gabriela Santos, do Barra Vorada. Valeu. Forte abraço. Vai anotando, viu, produção? Às 3:30, o sorteio do kit do Café Bom Sabor. Boa tarde, Roberto. Sou Manuel Bonfim, da Fazenda Caldeirão. Gostaria muito de participar do sorteio do kit do Café Bom Sabor. E respondendo a pergunta, eu só tenho a gratidão a Deus por tudo de bom. Tá nascendo em quarta, feliz. Valeu. Forte abraço. Deus abençoe. Manuel, é isso mesmo? Manuel? Isso mesmo, Manuel, da Fazenda Caldeirão. E vamos de música, Amado Batista, Borboletas.

Você ouviu Ivete Sangalo, Energia de Gostosa, antes teve Amado Batista, Borboletas. 3:20, daqui a pouquinho, às 3:30, sorteio do kit do Café Bom Sabor.

0: Alô, boa tarde.
1: Oi, Roberto Fernandes, boa tarde. Aqui é a Jane, do bairro São Francisco. Gostaria de participar do kit do café Bom Sabor. Tá na 104. Tá feliz. Um abraço a todos. Boa tarde.
0: Valeu, boa tarde. Obrigado pela audiência. Produção, vai anotando, viu? Vai anotando o nome dela. 3:30 em ponto, sorteio do kit do café Bom Sabor. Boa tarde, Roberto. E equipe 104. 2026, é isso aí. Pra mim está sendo ótimo. Quero participar do kit do Café Bom Sabor. Aí, meu garoto, sou Ivanete, netinha, Alto Caiçara. Vá anotando, viu, produção? Aí agora encerrei, pegar os nomes dos ouvintes. E às 3:30, sorteio do kit do Café Bom Sabor. Cruza o dedo, daqui a pouquinho, daqui a pouquinho. E vamos de música.

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0: É agora, cruza os dedos, sorteio agora do café Bom Sabor. E aí, produção, já tem o ganhador? Quem é o ganhador? Me fala aí. Natália? É isso aí, Natália? Do Monte Azul? É isso? É isso aí, Natália, né? Natália Monte Azul. Vou repetir aqui o áudio dela, que ela passou mais cedo. Só pra confirmar, é isso mesmo, né? Natália, né? Monte Azul, né?
1: Boa tarde, Roberto Fernandes. Aqui é Natália, do bairro Monte Azul. Quero participar do sorteio do Café Bom Sabor. O melhor de Guanambi de toda a região. Coloca o meu nome no sorteio.
0: Valeu, Natália. Você foi a ganhadora, é isso mesmo. Parabéns, viu? Deus abençoe. É isso aí. Isso aí, parabéns, viu? Parabéns, Natália. Natália ganhou. E sábado que vem tem mais sorteio do kit do Café Bom Sabor. Não perca tempo. Manda mensagem no nosso WhatsApp, 9929-1049. Sábado que vem vai ter mais um sorteio do kit do Café Bom Sabor. Parabéns, Natália. Entre em contato comigo, passa o endereço pra entregar na sua casa e tirar uma foto, beleza? Valeu, obrigado. Deus abençoe, viu? E vamos a um breve apoio cultural. Daqui a pouco eu estou de volta.
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0: 3:40.
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4: Voltei. 3:40 em Guarambi, Bahia, Brasil. Amigos ouvintes, estou indo nessa. Estou indo mais cedo porque eu tenho que fazer uma viagem daqui a pouco a trabalho. Sabe que vem, estou de volta. Obrigado a todos pela audiência. Deus abençoe. Bom final de semana. Segunda-feira é feriado. Bom descanso. Se beber, não dirija. Se dirigir, não beba. Sabe que tem alguém da sua família que te ama e quer o seu bem. É isso aí. Cuidado, viu? Pelo amor de Deus. Fique com Deus. Deus abençoe. Estou indo nessa. Na sequência, eu vou passar Eduardo Costa os 10 mandamentos. Antes disso, eu passo um áudio aqui de um ouvinte que pediu aqui. Um momento só.
5: Boa tarde, Roberto. Gostaria de ouvir um musgão aí de Eduardo Costa, os 10 mandamentos do amor. Só pra curtir.
4: Valeu, Geralda. A próxima música, os 10 mandamentos do amor, é pra senhora. Isso aí. Obrigado, viu? Deus abençoe. Obrigado a todos. Deus abençoe. Bom final de semana. Se beber, não dirige. Se dirigir, não beba. Bom feriado, bom descanso. Sabe que vem, estou de volta. Fui!

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0: 3746.
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0: 5:40.
1: Gui, avisa que os donos do som é nós.
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1: 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É que é mais ou menos assim, né?

0: Não sai daí, tem mais hits chegando.
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4: 6:02.
5: Pai nosso que estás no céu, santo é o teu nome. Que o teu reino venha sobre nós e a tua vontade seja feita aqui na terra, assim como é feita no céu. Dá-nos hoje o alimento de que precisamos. Perdoa as nossas ofensas, como também nós perdoamos os que nos ofenderam. E não nos deixes cair em tentação. Livra-nos do mal.

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0: barulho fazendo a churrascada, vai. Muito obrigado.
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3: Oito horas e 30.

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